0: 10:30.
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0: 11:30.
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0: 11:33.

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5: Meia-noite e seis.

0: meia-noite e 33.
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0: Meia-noite e 35.

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2: Uma hora e sete minutos.

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0: 1:30.
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0: Mais 1:32.

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1: Uma e 37.

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5: 2 e 3.

2:16.

0: 2:31.
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Duas e 32. 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

0: Muito te amo.
1: Obrigado!
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3: 2:53.

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1: 3 e 6.

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0: 3:31.
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0: 32.

0: Benu. Obrigado, gente.
1: Obrigado, gente. Que coisa linda.
2: Senhoras e senhores, uma salva de palmas para Guilherme Benuto.
3: Muito obrigado.
4: 3:52.

0: 4:31.
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0: 4:31.

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Quatro e 38.

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1: 5h23.
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1: 5:25.

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1: 5h42.
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Iniciamos mais um dia com a graça de Deus, com a proteção da Virgem Maria, nossa mãe, e sob a luz e o amparo do Espírito Santo. Coloquemos todas as nossas alegrias, preocupações, coloquemos no coração do nosso Deus mais esse dia que Ele nos dá para a nossa vida, para a nossa existência, para que nós sejamos seus filhos e filhas muito amados. Com muita confiança, vamos rezar. Senhor, no silêncio deste dia que amanhece, venho pedir-te a paz, a sabedoria, a força. Quero olhar hoje o mundo com os olhos cheios de amor, ser paciente, compreensivo, manso e prudente. Ver além das aparências teus filhos como tu mesmo os vês, e assim não ver senão o bem em cada um. Fecha meus ouvidos a toda calúnia, guarda minha língua de toda maldade, que só de bênçãos se encha meu espírito, que eu seja tão bondoso e alegre, que todos quantos se achegarem a mim, sintam a tua presença. Reveste-me de tua beleza, Senhor, e que no decurso deste dia eu te revele a todos. Ave Maria, cheia de graça, o Senhor é convosco. Bendita sois vós entre as mulheres. Bendito é o fruto do vosso ventre, Jesus. Santa Maria, Mãe de Deus, rogai por nós, pecadores, agora e na hora da nossa morte. Amém. Cheios de amor e confiança, rezemos. Pai nosso que estais nos céus, santificado seja o vosso nome. Venha a nós o vosso reino, seja feita a vossa vontade, assim na terra como no céu. O pão nosso de cada dia nos dai hoje. Perdoai-nos as nossas ofensas, assim como nós perdoamos a quem nos tem ofendido. E não nos deixeis cair em tentação, mas livrai-nos do mal. Amém. Que o Senhor nos abençoe e nos proteja neste dia contra todo o mal.

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1: 6h20.
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1: 6h41.
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1: 7:30.
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8: 7:34.

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3: 7:42.
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0: Olá, pra você muito bom dia, tudo bem com você por aí, tudo certo? Bom dia pra você, pera mais, tá bom demais, tô chegando, hein? André Luiz te fazendo companhia nessa segunda-feira, dia 13.
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0: Olá, pra você muito bom dia, tudo bem com você por aí, tudo certo? Uma ótima manhã de segunda-feira, 8 horas e 9 minutos agora em toda a região. Bom dia pra você nesse dia 13 de julho, segunda-feira, começa com o pé direito, com o pé, os dois pés na porta, já faz assim, viu? Já vai, ó, levanta aí dessa cama maravilhosa. Se você já tá no trabalho, bom dia pra você, vai ter um dia proveitoso hoje, viu? Aproveite pra... já, né, planejar a semana toda, porque segunda-feira é um dia maravilhoso. Hoje já se passaram 194 dias de 2026, na 29ª semana do ano aí, 53% do ano já foi embora, viu?

Hoje se comemora o Dia Mundial do Rock, Dia do Engenheiro de Saneamento Básico também, Dia do Cantor. Bom, dia também dos compositores e cantores sertanejos e todo o Brasil. Também Dia Mundial da Conscientização sobre o TDAH. Isso eu tenho. Belo TDAH. Então hoje é dia de conscientização aí sobre TDAH. É, você que é meio esquecido aí. Não é fácil não, viu? Ah, meu Deus do céu, 8 horas e 10 minutos. A partir de agora te faço companhia no WhatsApp aí que mais toca. O WhatsApp que mais tem mensagem é o 3427-2325 pra você mandar seu alôzão já a partir de agora, hein? Vai, manda seu áudio aí, manda aquele alôzão na manhã da mais. Bora que bora, acordando, meu povo, porque hoje é um dia maravilhoso pra você poder aproveitar. Tá um céu nublado hoje, né? Pensei que ia fazer um sol hoje pela manhã. Ainda o sol não apareceu, talvez apareça, talvez. Daqui a pouquinho tem o tempo e a temperatura para você também hoje. Lembrando que tem sorteio da Mais, também tem sorteio para você daqui a pouquinho ao meio-dia, né? É isso. Lembrando também, daqui a pouquinho tem horóscopo do dia, informações do Brasil e do mundo. Começando muito bem aí, ó, segunda-feira. Porque amizade é tudo, viu? Você pelas ondas do rádio, em casa, no trabalho, pelo aplicativo, pelo site. Seja muito bem-vindo à melhor programação, porque amizade é tudo. Bom dia, ótima segunda-feira.

0: Bora mais, tá bom demais, 8h15.
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0: Olha, eu falo pra você que os motoristas que utilizam o sistema Anchieta Imigrantes, viu, passarão a contar dia 1º de agosto com o novo sistema de cobrança, o pedágio Free Flow, viu? Olha, permitirá que os veículos passem pelos pedágios sem precisar parar nas cabines, né? Apesar que o sistema, ele tira a fotografia, né, da placa do seu automóvel e você tem 30 dias para poder pagar a cobrança. Olha, você sabe que a rodovia dos imigrantes em Anchieta, no quilômetro 33 da Via Anchieta e no quilômetro 29 da Imigrantes, nos dois sentidos, né, pertinho dos pedágios atuais, olha, serão cobradas aí

no pedágio para ter um pão de cada dia. Que coisa, viu? Mas que coisa. Mais uma aí, né? E lembrando que agora aqui na região do litoral, também vai ser o sistema Free Flow, onde vai ter 9 praças aí, né? Pórticos, aliás, 9 pórticos em toda a extensão, desde Peruíbe até Praia Grande, 9 pórticos de pedágio. A cada 15 quilômetros vai ter um pórtico aí para você pagar, viu? A faixa de 1,90, 1,80, 2,20. Essa é a taxa do pedágio, cada um deles. Mas que coisa, né? É, e não tem como, né? É, fazer uma reunião de novo aí com os prefeitos da Baixada Santista, porque não tem como engolir isso, né? É difícil demais. Olha, também falar para você rapidinho, daqui a pouquinho tem uma informação importante. Uma moça foi encontrada morta dentro de um apartamento, viu? O caso aconteceu ali em Praia Grande. Ela foi morta e abandonada ali no prédio, viu? Daqui a pouquinho eu conto essa história também. Falar também que uma imagem foi furtada na capela lá em Praia Grande, né? E o ladrão fez o sinal da cruz, pegou a imagem, né? Acabou levando embora, mas graças a Deus a imagem foi recuperada. Olha, impressionante, como que pode? Até igreja passando apuros aí com bandidagem, impressionante. 8h18, bom dia pra você, daqui a pouquinho tem informações do tempo. 16 graus agora em todo o litoral, tá nublado, parece que tá mais quente, né, hoje, mas tá friozinho, viu? 16 graus em todo o litoral, vai mandando mensagem aí no 3427-2325, porque amanhã dá mais, só tá começando nessa segunda-feira.

tem um objetivo a vencer na vida. 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Por esse motivo, Deus é Deus.

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1: Tá na mais, tá bom demais. 8h29, bom dia.

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1: Sucesso pra você com o Thiaguinho na melhor programação do seu rádio 8h32. Bom dia pra você, obrigado pelo carinho. Vai mandando mensagem aí no 3427-2325. Mandando aquele bom dia especial, porque hoje é segunda-feira e toda segunda-feira é um dia maravilhoso pra você começar o dia de novo, né? Toda semaninha pela frente ainda pra você poder se programar. O que que você vai fazer? Tem alguma agenda? Uma agenda boa essa semana? Já profetiza aí, viu? Vai ser uma semana abençoada. Porque a vida da gente tem que ser positiva, viu? Sempre com pensamentos positivos. Por mais que atrapalhe alguma coisa aí, né? Que você não esteja tão bem assim, emocionalmente, mentalmente. Mas olha, tem que colocar coisas boas na sua mente, viu? Não sofra por antecedência não, tá bom? Que tudo vai dar certo na sua vida. É só você indo passo a passo, né? Só passo a passo aí vai dar tudo se encaixando bonitinho pra você. 8h33 a mais. Falar pra você também que você viu que vento que deu ontem na ventania em alguns locais aqui em toda a região. Inclusive em Cubatão, gente, um evento foi cancelado após ventos fortes danificarem a estrutura de um arraial lá que ia ter, né? Uma programação de domingo lá, o evento foi cancelado por conta da ventania. Muito forte a ventania ontem em diversos pontos aqui da região. Inclusive aqui em Itanhaém também ventou bastante, em Peruíbe, Mongaguá, né? É o fator El Niño, né? El Niño que já tá aí, né? Com uma previsão muito forte para o final de julho e para agosto também, né? Que coisa. Falar para você também que é o seguinte, a Fabiana Xavier da Silva, de 32 anos, ela foi encontrada morta em um prédio abandonado lá em Praia Grande, viu? De acordo com a família, ela vivia em situação de rua e deixou três filhas de 6 anos, 12 e 18 anos. Segundo a Secretaria Pública do Estado de São Paulo, a vítima era usuária de drogas e foi encontrada desacordada pelo companheiro na noite de sexta-feira. Era um prédio abandonado. Hoje tem vários usuários de drogas nesse local, viu? Agora, a polícia está investigando o caso para ver, né? Aí eu falo para você, né? Como que pode? A pessoa tá nas drogas, tá numa situação difícil ali. É difícil você se livrar de umas drogas? Lógico que é difícil, mas é complicado quando você encontra, né, uma pessoa já sem vida, né? Sem saber de fato o que aconteceu. É uma situação tão delicada como essa de drogas, não é verdade? A polícia resta o quê? É encaminhar, logicamente, para uma investigação, mas não vai passar nada do que, né, mais um número aí para a sociedade. Mas que coisa, viu? Aí eu falo para você o seguinte, foi uma vez numa clínica, não deu certo. A segunda vez não deu certo, a terceira tem que ser compulsória. Medida compulsória, ó, você já foi pego 3, 4 vezes se drogando aí, dando trabalho para a sociedade, de fato. Vai ter que agora ter que, né, pela lei, tem que poder se tratar de uma forma positiva. Ah, mas você não pode escolher pela pessoa, André, mas não dá, não tem como, né? Hoje em dia muitas pessoas se drogam aí e acabam, né, acabando fazendo pequenos furtos, né, intimidando também a sociedade. E é complicado isso aí, né? Se a pessoa é pega várias vezes cometendo um crime, usuário de droga, por exemplo, tem que internar, não é verdade? Com medida compulsória aí para poder amenizar um pouco o problema. E sabe o que é só? Enxugar gelo, é. Realmente, a produção falou uma coisa certa aqui, enxugar gelo. Agora, 8 horas e 36 minutos nessa segunda-feira, o sol parece que quer abrir em toda a região. 17 graus agora em todo o litoral. Lembrando que é o seguinte, daqui a pouquinho tem a previsão do tempo para você. Lembrando que uma semana aí, mais uma semaninha de frio intenso em toda a região. Abaixou bastante a temperatura nessa troca de brusca de temperatura. O sul do país passando também um inverno bem, bem pesado lá. Muitas cidades aí congelando, né? Logo pela manhã. Rapaz do céu, mas que coisa, viu? Agora 8h36 a mais!

0: Simone Mendes, tá na mais, tá bom demais, bom dia pra você. Olha, ontem eu tava assistindo o Fantástico, né, à noite, e passou uma reportagem da técnica de enfermagem, e ela foi tentar levar a recém-nascida dentro de uma bolsa da maternidade lá em Piauí, gente, que coisa. As câmeras de monitoramento, né, registraram a ação dessa mulher, que é técnica de enfermagem, ela foi tentar levar a recém-nascida dentro de uma bolsa da maternidade lá em Piauí, gente, que coisa. As câmeras de monitoramento, né, registraram a ação dessa mulher, que é técnica em enfermagem, e ela acabou descendo, né, do prédio lá do hospital com a mala, né. E ela desceu fardada de técnica de enfermagem, foi até o banheiro, se trocou bonitinho com a criança dentro da bolsa, isso mesmo, viu? E acabou tentando sair. Só que a tia da criança acabou desconfiando, viu, da funcionária. E encontrou o bebê dentro da bolsa e impediu que ela saísse, né, deixasse o hospital. Mas que coisa, gente, né? Que coisa. O nome da técnica de enfermagem é Auricélia Rocha, que trabalhava na maternidade Dona Evangelina, né, Rosa, e havia, né, cerca de 2 anos trabalhando lá, e teve esse surto, né, e ela disse que teve esse surto, que nós, agora tá internada, e a polícia não prendeu ela até agora, viu, é verdade, que ela não foi presa em flagrante, isso. Olha, você sabe que você faria se você fosse tia dessa criança aí, com essa moça que sai da maternidade, né, levando uma pessoa da sua família, uma criança pequenininha, fala a verdade, um filho seu, uma filha, o que você faria com uma mulher dessa aí? É? Você esperaria a polícia chegar? É difícil aceitar, não é verdade, gente? É difícil mesmo, como que pode? Sorte da tia que teve um faro especial, né? Desconfiou da tal enfermeira, técnica de enfermagem, e acabou, né? Cometendo aí esse crime bárbaro de sequestro, né, essa criança de 3 dias, que coisa. O que você faria no negócio desse aí, viu? Ver sua criança numa bolsa sendo levada embora, que coisa. Absurdo, né? Onde vamos parar? Agora a polícia tá investigando o caso, mas não tem como nem investigar, tem que já prender numa vez. Olha, André Luiz, mas a pessoa tem problemas psicóticos, para com isso, pô. Lembrando que na casa dessa técnica de enfermagem foi encontrado um quarto montado, viu? Um quarto de bebê mesmo, encontrado lá. Já ia fazer isso aí, né? Tava de caso pensado já. Olha, falar pra você também de uma situação que eu vi ontem, né? Uma situação de uma mulher foi resgatada após 55 anos trabalhando pra mesma família. Passou por 3 gerações da casa, viu? Trabalhadora de 62 anos vivia em um condomínio. Em um condomínio na região metropolitana de Fortaleza. A família nega a acusação. Ela ter vivido nessa situação, né? Por 3 gerações, um trabalho em tese escravo, né? Ela como doméstica para a mesma família há mais de 55 anos. Que coisa, viu, gente? Ela foi, né, levada até um consultório para saber se está tudo bem. Na verdade, agora passa por psicólogo, enfim. A fiscalização foi realizada, viu? E foi comprovado literalmente isso aí, viu? Que coisa. O que tem de gente, né, também vivendo numa vida tão cruel, não é verdade? Muitas famílias bem de vida aí, né, fazendo o que não pode com essas pessoas. Que coisa. 8 horas e 45 minutos. Quem tá mandando mensagem pra gente aqui rapidinho? Alô, minha amiga Fabiana também tá com a gente, na cidade de Anchieta com a gente. Obrigado, bom dia pra você, minha amigona. Quem mais? Alô, Raimundão, bom dia pra você também. Acordou cedo hoje, rapaz. Bom dia, tudo bem? Alô.
1: Bom dia, André Luiz e tudo todos certo? Os ouvintes da Rádio Mais.
0: Tamo junto.
1: Que está ligado na Mais. André, hoje eu tô ficando um pouquinho mais velho.
0: Ô, rapaz.
1: 5.7. Que Deus nos abençoe. Dá um alô aí pra nós, André.
0: Tamo junto.
1: Deus ilumine cada vez mais e mais e mais.
0: Tamo junto, Raimundão.
1: Tudo de bom pra você e a tua família.
0: Pra você igualmente, viu? Tudo de bom. Feliz aniversário, parabéns. Muita saúde, muita paz, muita alegria. Continue sendo esse cara bacana demais aí pras pessoas, pra sua família, viu? Um abração pra você. Olha aí, se tiver tubaína, já abre aquela tubaína maravilhosa aí, meu filho. Manda pra nós.
1: Tamo junto. Toca uma música bem.
0: É.
1: louvor bem.
0: Bem bonito aí. Boa. Gratidão.

0: picante pra nós ouvir.
1: Já te mando aí. Mando pra você, tá bom, meu amigo? Um abraço. E parabéns pra você, viu, Raimundão? Bora comer bolo e comemorar, viu? Porque não é todo dia que a gente faz aniversário, né? Tem que comemorar mais um dia de vida. Alô, bom dia. Quem fala? Bom dia, André Luiz. Abençoada semana pra todos nós. Toca aí, Luca. Tô nem aí. Ô, minha amiga Alícia do Belas Artes, beijo pra você. A Tabata da Vila São Paulo também. Bom dia, Tabata. André Luiz, que a semana seja abençoada, que Deus sempre esteja na frente de tudo. Amém, viu? Igualmente. Um cheiro me coloca nas promoções. Obrigado, pessoal da turma da Borges Contabilidade. Tá sempre com a Rádio Mais, valeu mesmo, viu? Vai mandando sua mensagem no 3427-2325, porque a Mais só tá começando a nossa manhã maravilhosa. 8h47 na Mais.

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3: Muito bem, de volta, tá na mais, tá bom demais essa manhã gostosa, hoje segunda-feira, dia 13 de julho de 2026. Vamos que vamos, hein, porque amanhã só tá começando. E no túnel do tempo...

0: está bom demais, 9 horas e 3 minutos em todo o litoral.
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0: Ó, daqui a pouquinho tem pra você aí, daqui a pouquinho tem pra você a previsão do tempo de hoje, viu? 17 graus em todo o litoral, tá um tempinho frio, geladinho, o vento tá gelado hoje, não tá? Será que tá aquele frio de rachar o coco? Não tá aquele frio, né? Mas o vento tá muito gelado ainda, tá? E o pessoal tá mandando mensagem aqui na rádio. Ô, minha amiga Luísa, beijo pra você, obrigado pelo carinho, pela participação. Boa segunda-feira também, viu? Ô, segunda-feira preguiçosa. Quem tá com preguiça aí? Manda pra nós aqui no 3427-2325. Muita gente com preguiça hoje. Levantando essa manhã de segunda-feira, hein? Fala a verdade, o pessoal pega um feriado aí na quinta, né? A emenda sexta, sábado, domingo. Aí segunda-feira, só o pó da rabiola. Só o pó da rabiola. Deixa eu mandar um grande abraço, o pessoal tá mandando alusão pra nós aqui rapidinho. Alô, bom dia, André Luiz, tudo bem? Manda alusão pra nós aqui, ó, deixa eu ver. Ah, Cleide, tudo bom, Cleide? Beijo pra você, tá lá no Oásis ouvindo a gente. Bom dia, André Luiz, tô tomando meu café da manhã, ouvindo sempre a Rádio Mais. Quem mais aqui, ó? Nossa amigona Wanda também. A Selma ouvindo a gente lá no Moarama. Estamos aqui trabalhando hoje, feliz da vida. Obrigado, minha amigona. Beijo pra você, minha amiga Wanda. E mais, a Maria Aparecida também com a programação da Rádio Mais, sempre na sintonia da rádio. André Luiz, toca uma música bonita da Marina Mendonça. Mando. Mando pra você já já. Marinalva também com a gente. Bom dia, Marinalva. André Luiz, olha, é um absurdo o que aconteceu aí na reportagem do Fantástico com essa técnica de enfermagem levando uma criança, né, da maternidade de 3 dias na bolsa. Isso tem que ser pena perpétua pra ela. Eu também acho, viu, Marinalva? Imagina, né, se é com um filho seu, com um parente seu. E mais aqui, a Silvana também ouvindo a gente. André Luiz, olha o absurdo o que aconteceu, viu? Fiquei em choque vendo essa cena de uma criança recém-nascida dentro da bolsa. Né, tadinho, que coisa, viu? Amiga, não é fácil não, viu? Quem mais aqui, ó? Tá mandando alusão. André Luiz, bom dia, tudo bem? Tô sempre ouvindo a Rádio Mais, uma ótima manhã pra você. Olha, a Vilma também. Ah, verdade, olha, a Vilma Mendonça falou assim, André Luiz, se não houver falha no instinto da tia, mas ela foi bem, viu? Acabou pegando a criança de volta. Aí estão falando da falha da segurança lá, né? Não houve falha não, viu? Estão falando aqui, ó. E mais? Rapaz, como que pode essa mulher levar a criança de 3 dias da maternidade dentro de uma bolsa? E não é só lá que aconteceu não, em Fortaleza não. Em outros lugares também acontece isso, né? Ou essa técnica de enfermagem, literalmente, ela é maluca na cabeça, ou já estava premeditado isso aí, né? Com certeza. E mais aqui, ó. Ah, o Cristiano tá mandando aqui, André.

0: Luiz, bom dia, tudo bem? Não adianta ter todo o sistema de segurança moderno, viu? Se os principais funcionários têm autorização para passar por eles. Como disse aí na reportagem de ontem, ela era funcionária e só foi descoberto porque a tia da bebê desconfiou, porque senão tinha passado batido, verdade. Verdade mesmo, viu? Como que pode você nasce seu filho, sua filha, e a técnica de enfermagem pega a criança, né, enfia dentro de uma bolsa e sai andando normalmente. Como que pode? Ah, olha, não consumou o roubo do bebê porque a tia viu e agiu rápido, porque senão eram notícias que roubaram a neném. Verdade, quem mandou isso aqui? A Larissa, né? Olha que coisa. O que você acha? O que você faria com uma mulher dessa aí? Uma técnica de enfermagem que faz uma coisa dessa? Uma loucura dessa aí. Sorte que a tia, ela se manteve firme, né? E abordou a técnica de enfermagem. Que coisa. Rapaz do céu, como que pode, né? Tem muito mais pessoas mandando mensagem aqui, ó. A Tereza também falou, André Luiz, olha, essa tia foi um anjo, viu? Que Deus abençoe a família dela. Acabou pegando a criança de volta. Parabéns a ela. O pessoal tá mandando alusão aqui. Deixa eu ver quem mais. Alô, bom dia. Vai mandando mensagem. Ô, minha amiga Isa do Guaraú, bom dia pra você também. Obrigado. Uma ótima segunda-feira. Tudo bem? Manda aí.
1: Bom dia e uma excelente semana a todos.
0: Amém.
1: Que este novo ciclo que se inicia traga consigo muita luz, oportunidades e realizações. Que cada dia seja abençoado, guiado pela paz, pela sabedoria e pela força para superar qualquer desafio. Que a energia positiva te acompanhe em cada passo, transformando seus objetivos em realidade. E cada momento em uma chance de aprendizado e crescimento. Tenha um dia abençoado e uma semana incrível. Bom Obrigado. Dia a todos, bom trabalho, tudo de bom. Um abraço, Isa do Guaraú.
0: Ô, minha amiga Isa, um beijo pra você. Obrigado pelo carinho, pela paciência sempre com a gente aqui na Rádio Mais, pela amizade e confiança. Tamo junto! Bora que bora, meu povo. Vai mandando mensagem aí nessa segunda-feira maravilhosa.
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3: Muito bem, de volta, 9h41, bom dia para você, nessa segunda-feira maravilhosa. Ó, daqui a pouquinho tem previsão do tempo, hein? A sua participação.

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1: Para mais, amor de mais, agora 9 horas e 45 minutos em toda a região. Falar para você que um procurado por dívida de pensão alimentícia foi capturado com drogas aqui no litoral. A polícia militar acabou, né, identificando o homem. Ele tentou fugir, mas ao perceber a aproximação da equipe, ofereceu dinheiro aos agentes, viu? Para evitar a prisão, viu? Aconteceu lá em Santos esse caso. O cara mandou, ó, você quer quanto aí pra me livrar, viu? Ele também é procurado pela justiça por dívida de pensão alimentícia e foi capturado com drogas lá no Morro da Penha, em Santos. Lembrando que é o seguinte, viu, gente? Se o cara tentou subornar os policiais aí, né? Porque pelo menos ele tinha dinheiro pra pelo menos pagar a pensão, né? É dose, viu? É dose. Agora, o caso aconteceu no último sábado passado, né? E a corporação levou o cara pra delegacia agora. Vai ficar preso, além da pensão, né, alimentícia, também por tráfico de drogas. Que coisa, viu? Agora, prisão nele, mínimo uns 20 anos aí, ó. Pra ele aprender um pouquinho, ó. Falar pra você também que daqui a pouquinho tem a previsão do tempo. Lembrando que agora 18 graus, né? Aumentou um pouquinho a temperatura, 18 graus. O sol quer aparecer, tá aquele mormaço, mas o vento tá gelado. E lembrando que eu falei do El Niño semana passada, né? O El Niño que aquece 1 grau a temperatura do Oceano Pacífico, né? E aí vem lá do Pacífico, do Equador, lá daquela região do Equador, pra cá vem a sensação térmica de 1 grau a mais. E aí dá um choque na região sul do país, que é onde forma o El Niño, né? O Pacífico também fica com essa um pouco mais elevada temperatura e acontece isso. Aí vem ventos fortes, vem chuva, né? Chuva muito forte em algumas regiões e seca em outros lugares também. A previsão de seca na região norte e nordeste, né, nesse inverno brasileiro. Tomara que não, né? Mas daqui a pouquinho tem a previsão completa pra você aqui na Rádio Mais. Vai mandando seu alôzão aí no 3427-2325. 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A minha Rádio Mais, tá bom? 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Combinado? A Lorena tá participando com a... Ô Lorena, bom dia pra você também. André Luiz, bora torcer pra Argentina, André Luiz. Ela que é da Argentina, morando aqui em Itanhaém, né? Há um bom tempo já. Ô Lorena, um beijo pra você, obrigado. Quem mais tá mandando mensagem aqui? Alô, bom dia.
2: Bom dia, meu amigo André Luiz.
1: Oi,
2: bom dia.
1: Sexta-feira,
2: início de semana, bora lá, que temos mais uma semana a vencer, graças a Deus.
1: Bora que bora.
2: Fazer aquele dia abençoado a você, muita paz, muita luz, muita energia, muita saúde. A todos os ouvintes da Rádio Mais, um grande e caloroso abraço. A todos os meus amigos do bar e lanchonete do Chico, um grande e caloroso abraço.
1: Ei, Chico.
2: E coloque em todas as promoções. Nelson da Praia do Sonho.
1: Ô, Nelsinho, um abraço pra você, Nelsinho, pessoal lá do... Ah, da Praia dos Sonhos, sempre com a... Ô, Nelsinho, um abraço pra você, Nelsinho. Eu enchi o saco do Nelsinho semana passada, né, Nelsinho? Ah, eu sou um fanfarrão mesmo, né, Nelsinho? Eu brinco com todo mundo aqui, viu? Nelsinho ficou chateado comigo, eu acho, né, Nelsinho? Um abraço, Nelsinho! Bora aqui, bora, meu filho. Fica assim, não.
3: Alô. Oi, André Luiz, bom dia. Tudo bem com você?
1: Tudo bem, e você?
3: André Luiz, toca uma música aí pra mim.
1: Mando.
3: É, com roupa nova, quando a paixão não dá certo. E me coloca nas promoções, se possível. Uma boa segunda-feira pra você, um bom dia, bom trabalho, tudo de bom, sucesso, beijo.
1: Ô, Clarice, um beijo pra você, Clarice. Vai entrar no túnel do tempo, roupa nova. Música linda demais, hein, que você pediu, menina. Essa é pra voltar ao passado, literalmente, né? Pai do céu, uma música linda. Já mando pra você, tá bom? Ah, quem mais aqui, ó? André Luiz, manda uma música bonita pra nós aí do Pagode 90. Ontem teve Pagode 90 no Caldeirão do Hulk, não, no Domingão do Hulk, né? Netinho de Paula. Sabe quem tava lá? O pessoal do Arte Popular também, o Krigor, né? Eita, bom demais, hein? Márcio também do Arte Popular. Enfim, daqui a pouquinho eu toco aí o Anos 90 que também... Melhor do pagode. Quem mais tá mandando alusão aqui? Deixa eu ver. André Luiz, toca aí. Sorriso Maroto também. Futuro Prometido. Quem pediu foi a Luísa. Ô, Luísa, beijo pra você. A Natália também ouvindo a gente. Toca aí, Sorriso Maroto.

0: demais, tá bom demais. 9h57, roupa nova. Coração pirata.
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1: 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Tá na mais, tá bom demais, de volta. 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Agora 10:04, bom dia pra você, tudo bem, tudo certo por aí? Mais FM. Uma ótima segunda-feira, meu povo. Tá chegando Henrique Juliano, seja ex. Ó, daqui a pouquinho tem a sua participação, tem prêmios a mais também hoje. 18 graus em todo o litoral.

0: 6:07, bom dia pra você.
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0: Olha, tá chegando o tempo e a temperatura nessa segunda-feira maravilhosa. Sol com muitas nuvens, chuva passageira também à noite. Muitas nuvens, viu? O tempo hoje fica parcialmente firme, né? Com 1,3 milímetros de chuva, provavelmente. Mas a sensação térmica de 17 graus agora em toda a região, né? Com 18, a máxima de 19 hoje, tá? Com mínima de 13 graus nessa segunda-feira. Meia rabugenta hoje, né? Tá meio rabugenta. Olha, pra você na terça-feira amanhã, 11 graus a mínima. Amanhã vai fazer mais um friozinho gostoso aí, viu? É. Amanhã tem um friozinho gostoso pra você, com a mínima de 11 graus e máxima de 19, tá? Amanhã não tem probabilidade de chuva, é zero amanhã. Sol com muitas nuvens durante o dia e períodos de céu nublado também, com muitas nuvens. Quarta-feira. Vou ver quarta-feira aqui, 12 graus a mínima, 22 a máxima. Dia de sol com muitas nuvens, uma névoa ao amanhecer também, né? Um nevoeiro. Olha, lembrando que nevoeiro hoje, pra quem desceu a serra, tava um nevoeiro hoje, uma neblina, rapaz do céu, que coisa. O que mais aqui, ó? Ah, na quinta-feira também, mesma coisa, não chove, tá? A semana inteira aqui tá falando que não chove, vai ser um tempo firme, né? Com máxima de 23, 21, 22 graus. E na sexta-feira aumenta um pouco a temperatura para 25, tá bom? Vão ser dias de sol e também aquele friozinho, aquele vento gelado maravilhoso, tá bom? É a previsão para você nesse final de semana também. Deixa eu ver aqui, ó, no próximo final de semana. Ah, inclusive vai ter a semana agora, né? Semana evangélica. Vai ter a marcha para Jesus no sábado, é isso? Legal, no sábado vai ter marcha para Jesus também. A saída ali na entrada da cidade, todo mundo tá convidado com um show, né? Ali no Parque Amazônia Paulista também. Legal. Deixa eu ver aqui rapidinho. Hã? Pessoal que tá mandando alusão pra nós aqui. Já tem seu alusão aí no 3427-2325. Mas o tempo pode ir mudando, viu? Durante a semana aí a gente fala uma previsão, né? É uma previsão. Semana passada eu falei que ia fazer show, no outro dia choveu. É um salsir, viu? Eu falo no hoje, não agora, né? Agora amanhã só Deus pertence, só Deus sabe, né? O pessoal tenta adivinhar às vezes aí, mas não consegue não, é. Às vezes não acerta, às vezes, da maioria das vezes acerta, de outras vezes também não acerta, mas enfim. Bora aqui, bora, deixa eu ver quem tá comigo aqui rapidinho, mandando alusão. Alô, minha amiga, sim, o pessoal do Atacadão do Boi. 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Alô, meu amigo. Ah, quem mais lá? Deixa eu ver, tem um flamenguista lá. Alô, meu amigo Roselito, um abraço pra todo mundo aí, a minha amigacinha também, alô Marcelinho, toda a turma lá, sempre ouvindo o pessoal do Atacadão do Boi, que tem carne de qualidade pra você. 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Quem tá comigo aqui também nessa manhã maravilhosa? Alô, bom dia!
2: Bom dia, meu amigo André Luiz, bom dia, ouvintes da Mais FM, aqui é Fábio.
0: Fala,
2: Luiz,
0: Fábio!
2: Seu amigo da cidade de Itaim, bairro Jardim América, desejando uma excelente segunda-feira, né? Uma excelente segunda-feira pra galera do Emanjá Futebol Clube.
0: Já tô tomando a tumaína aqui, Fábio.
2: Meu amigo Presuntinho Ranier, da Chacra Cibratel. E pra todos que estão conectados na Mais. Tá na Mais? É bom demais, André. Quero participar das promoções aí. Faz tempo que eu não ganho nada, quem sabe?
0: Bora que bora.
2: Essa segunda-feira, dia 13, seja o meu dia de sorte. Valeu?
0: Verdade.
2: Tamo junto, se recuperando.
0: Isso, vai recuperando aí, viu? Principalmente o psicológico, né, Fabinho? Que essa. É difícil, viu? Mas vai. Tá tendo tudo certo, né? Ó. Lembrando que o Fábio também, uma vez aqui, ele ganhou uma Marmitex, ele fez uma gentileza, né? No dia que eu lembro até hoje. Ele falou, ó, André Luiz, já tô com o almoço pronto aqui, sorteio de novo pra quem realmente vai se alimentar dessa Marmitex. Show de bola. Obrigado, Fábio. Tamo junto.
2: Né, graças a Deus. É um passo de cada vez, mas tudo vai dar certo. Né, então a gente tem que pensar positivo e ser positivo. Certo. Então, bom dia. Let's go!
0: Dependendo das suas dificuldades da vida, mantenha-se firme, viu? Você viu, o cara aí, ó, tá com alto astral lá em cima segunda-feira, né, Fábio? Depois que teve que amputar todos os dedos do pé, e o cara tá indo aí, ó, né, pra cima, com pensamento positivo. É isso mesmo, é uma lição para todo mundo que tá nos ouvindo hoje, que tá meio cabisbaixo, né? Meio triste. Não fica assim não, viu? A gente fica pensativo, né? Tem dia que a gente tá aí, ó, mais borocochô, pensativo, o que vai ser do dia de amanhã. Mas não pensa assim não, viu? Não sofra por antecedência não. Bora que bora, o dia começa sempre na positividade.
3: Bom dia, André Luiz, aqui é a Diva, passando para desejar a todos uma ótima segunda-feira.
0: Ô, Diva!
3: Abençoada por Deus. Que Deus abençoe a cada um
0: Amém.
3: De nós. Está na mais, é bom demais.
0: É bom demais sempre, minha amiga Ana Diva. Que Deus abençoe seu dia, viu? Obrigado aí pelo carinho, pela sintonia. O Marcão, alô Marcos Vinícius, também com a gente, me coloca no sorteio. A nossa amigona Vânia também participando hoje. André Luiz, eu quero ganhar esse... É, essa sanduicheira da Mundial. Oferecimento Palmeiras, viu? Vocês estão de sacanagem comigo. É, a produção manda sortear uma sanduicheira da Mundial. O Palmeiras tem Mundial. Ah, meu Deus do céu, para com isso, para. Deixa eu falar aqui.
4: Palmeiras!
0: Vocês estão com essa do Brasil ainda, rapaz? Tira essa vinheta aí, rapaz. Ah, que coisa, viu? Eu tô com uma decepção da seleção brasileira, rapaz. E com uma raiva daqueles caras lá, que impressionante, viu? Principalmente do Ancelotti. O contrato dele foi adiado até 2030, até a próxima Copa. Aumentaram mais R$1 milhão, agora 6 milhões por mês aí, ó. Sem fazer nada, viu? Sem fazer absolutamente nada. E tá tudo bem, viu? Tá tudo bem, ninguém falou nada aí. Perderam a pior campanha dos últimos tempos e o cara permanece aí na seleção brasileira.
5: Bom dia, André Luiz, tudo bem?
0: Oi!
5: Tudo bom? É o Prescotti do Ases.
0: Ô, Prescotti!
5: E aí, vamos tudo. Ganhar essa sanduicheira?
0: Bora, meu filho, bora!
5: E põe na promoção aí pra sexta-feira, sanduicheira aí.
0: Isso, ó, vai ter essa semana. Sanduicheira, tem frango assado, tem pizza, tem maleta de ferramenta também. Tem muita coisa, viu? Sanduicheira.
5: Pra comer um sanduíche quentinho, bora. Gostoso.
0: Aí é bom, hein?
5: É isso aí. Esse frio aí, né?
0: Tá um friozinho hoje.
5: Tá demais.
0: É o vento gelado.
5: Então, tá tudo bem aqui.
0: Tá
5: a
0: Nalva
5: tá mais ou menos com gripe.
0: Ô, minha amiga Edinalva.
5: Mas tá tudo bem, graças a Deus, né? Minha rádio é mais, não deixo pra trás. Aí a sanduicheira vai ser minha, se Deus quiser.
0: Bora.
5: Né? Tá bom, André Luiz, um abraço pro Vini, pra todo mundo aí. O Jefferson, todos os locutores aí da rádio, aí, os funcionários, né?
0: E aí, chefe Tubaína?
5: Bom dia, boa segunda-feira, bom começo. Me põe na promoção de sexta-feira, tá bom?
0: Você que manda.
5: Alô, obrigado.
0: Mais. Pensa no cara, gente boa. É o José Berescotti, né, José? Lá do Jardim Oás, todo mundo sempre ouvindo a gente lá. Obrigado, viu? Muita gente ouvindo a Rádio Mais sempre. Que Deus abençoe você, meu amigão. Obrigado aí pelo carinho, pela sintonia, tá bom? Ó, quem mais aqui, ó? Tá mandando alusão pra mim? André Luiz, manda uma música bonita pra nós. Tá mando. Qual música que você quer ouvir? É? Ah, do Zezé de Camargo e Luciano. Bora que bora. Você que manda, viu? Você que manda aqui, ó. Quem mais aqui, ó? A minha amiga, a Joyce, também participando com a gente. Ô, Joyce! Tudo bem, minha amigona? Como que você tá? Na luta, tomando aquele cafezinho gostoso. Já mandou até uma foto de um bolo de cenoura aqui, ó. Aí você tá de brincadeira, pô. Hã? Aí você tá de brincadeira comigo. Rapaz, numa hora dessa... Fala, minha amiga, numa hora dessa, aquele bolinho de cenoura, cobertura de chocolate... Aí mata o papai, viu? Alô, Carolina também tá com a gente. Bom dia, André Luiz. Eu quero participar do sorteio de hoje. Beijo pra você, obrigado. A Jennifer Nogueira também com a gente. Mandando cola. Me coloca nas promoções, por favor, André Luiz. A Deia Miranda também tá com a gente hoje. Bom dia, André Luiz. Tô passando pra desejar uma semana abençoada a todos os ouvintes. Inclusive, me coloca nas promoções, viu? Ai, a Mais FM deixa os dias mais leves. Verdade. Boa. Obrigado. Olha que bom, viu? Volta pra nós aqui, viu, Deia? Ela falou, André Luiz, tava distante. Mas voltei, viu? Tô sempre aqui na Rádio Mais, sempre ligadinha. Obrigado! Ah, 10h17! Quem tá cantando bonito aí, ó? Ô, minha amiga Joyce, pediu o Zezé de Camargo e Luciano. Alô, meu amigão. Ranieri, bom dia. Claudinha do Guapurá. Vivi do Coral. Ô, Vivi! Ô, Margarete! Margarete do Corumbá também. Ô Douglas Filé. Grande atleta do Vila Nova. Alô, Jennifer. Ô, minha amiga Célia Domingas também. Alô, Gilberto.

0: demais, tá bom demais. Sucesso pra você, então. Grandes encontros aí, né? Alexandre Pires, que mais? Luiz Carlos, cheio de manias. Fala pra você o seguinte, vai mandando seu alusão no 3427-2335, segunda-feira maravilhosa. Deixa eu ver quem tá com a gente aqui rapidinho. Ô, meu amigo Ranieri, bom dia, Ranieri. Obrigado pelo carinho, pela sintonia. Também a Claudinha, já atendo vocês aí, tá bom? Deixa eu mandar um grande abraço, pessoal da Autopeças 3G, o shopping do seu automóvel. 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Combinado? Vai mandando seu alôzão aí no 3427-2325. Tá chegando muito mais sucesso pra você.
1: Vem comigo!
0: Michel Teló!

0: Tá aí, voltando ao passeado com Michel Teló. Fugidinha, 10h31 a mais. Mais, tá bom demais, já tô de volta, é rapidinho. Como aquela tubaína, hein?
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1: Muito bem, tá chegando a segunda parte do horóscopo do dia para você de Libra. Alô, Libriano, Libriana, o dia favorece acordos e novas parcerias, viu? Use seu equilíbrio para resolver conflitos. No amor, um gesto simples pode aproximar ainda mais você de quem você gosta. Para você de Escorpião, bom dia, sua determinação estará em destaque. Confie no seu potencial, viu? Mas evite guardar sentimentos. Conversas sinceras podem trazer um alívio e fortalecer relacionamentos, você de Escorpião. Bom dia, você de Sagitário, a vontade de mudar a rotina estará forte hoje. Aproveite para aprender algo novo, principalmente iniciar projetos, você de Sagitário. No amor, seja mais paciente e compreensivo. Para você de Capricórnio, bom dia, a dedicação ao trabalho pode render bons resultados hoje. Mantenha a disciplina, mas reserve um pouco de tempo aí para você descansar também, tá bom? Bom dia, você de Aquário, a criatividade estará em alta. Ideias diferentes podem trazer oportunidades interessantes para você hoje, viu? Olha, mantenha sempre aí a disciplina, tá bom, você de Capricórnio? Muito bem, você de Peixes, aliás, agora você de Peixes, na programação da Mais, sua sensibilidade ajudará a entender melhor as suas posturas e também com pessoas alheias, viu? O dia favorece para cuidado de saúde e mente, fortalecer laços familiares também. Agora 10h45 na Mais, tá na Mais, tá bom demais!
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0: sucesso pra você com Simone Mendes. Tá na Mais, tá bom demais. Vou participando aí, meu povo. Vai mandando mensagem aí no 3427-2325. Saiu uma notícia aqui, ó. É? Ah, essa eu vou falar. Não, tem que falar. É? Pessoal falando da Virgínia e Vini Júnior, né? É? Adivinha o que eles estavam fazendo? Vini Júnior, isso. E a Virgínia. Você sabe, né, produção? Hã? Sabe não o que aconteceu? Não. Olha, eu falo pra você o seguinte. Uma foto quente aí tá... tá bastante falada aí na internet, viu? É, a Virgínia postou uma foto que ela aparece de biquíni, sentada no colo do Vini Júnior, em iate de luxo, né? Eles estão aí de férias. Os dois pombinhos novamente. E aí, o que você diz? O pessoal se separou, agora voltou, hã? Rapaz, estranho isso aí, não tá não? Ainda os dois devem seguir viagem juntos aí pra Ibiza, na Espanha, onde pretende aproveitar mais alguns dias de férias. Eles dois sozinhos. Aí ela deixa os filhos aqui no Brasil e vai participar aí da festinha com o Vini Júnior em um iate luxuoso. Rapaz do céu, como que pode, né, gente? Eu não teria essa coragem não, viu? Deixar filho, né? Pra ficar de namorico aí tantos dias com os outros. Ah, para com isso, né? Aí não dá certo não, hein? Fala a verdade. Todo mundo falando da Virgínia, do Vini Júnior, que é separado e tal. Rapaz, dizemos que coisa, é? Uma foto polêmica, viu? Uma foto muito polêmica aí. O pessoal gosta de... O que eu falo, ó? Briga de marido e mulher, ninguém mete a colher, viu? Cada um sabe o que tem. Alô, Sandra do Savoy. Beijo pra você. Bom dia, André Luiz. Toca um pagodinho aí, ó, pra nós. Ofereço pra todos os ouvintes. Moro aqui no Savoy. Ô, minha amiga Sandra, um beijo pra você. Que Deus abençoe seu dia, viu? A Jennifer Nogueira também tá com a gente. Quero participar das promoções. Bom dia pra você também, Jennifer. Alô, Ranieri.
1: Bom dia, meu amigo André.
0: Tudo bem? Sim,
1: Carlinhos e mais companheiro aí, guerreiro da Rádio Mais.
0: Tamo junto.
1: Mais uma semana abençoada por Deus.
0: Amém, né?
1: Bora que bora, cuida, marcha.
0: Vamos seguindo.
1: Atrás do progresso.
0: Isso.
1: E da vitória.
0: Tamo junto sempre, né? Você sabe que aqui é assim, ó. Tem que pensar positivo, né, Ranieri?
1: Fábio Muniz, bora se recuperar. Seu Chico.
0: Ô, seu.
1: Time forte.
0: Fábio Muniz, o Chico. Luizinho
1: Demanjá, filhote do coronel.
0: Alô, filhote. Quem mais tá com você?
1: Raimundo,

0: hora.
1: Alô, Raimundão. É aniversário do Raimundão hoje, Ranieri. Você já mandou feliz aniversário pra ele? É aniversário do Raimundão lá da RV Marcenaria.
0: O Samano, Eloá, Lilian, Tati.
1: A Tati também, a Eloá.
0: Adriano, agora Osmar.
1: Cuida. Alô, Adriano, Osmar também.
0: Bora Cacá, bora Fernando.
1: E o Gilbertão também tá por lá sempre, né?
0: Bora Moisés. Todos os guerreiros estão sintonizados na Rádio Mais FM. Enquanto a promoção aí, fé em Deus, vai dar tudo certo essa semana. Bora, cuida.
1: Pensamento positivo.
0: Tamo junto e misturado.
1: Grande abraço, amigo Ranieri, obrigado. Bora que bora, meu povo. Quem mais aqui? A Vivi do Coronel mandou aqui bom dia. Deixa eu ver aqui, ó. Oi, André Luiz, bom dia. Tá mandando só bom dia, né? Tudo bem? Tudo ótimo. E você, né? A Claudinha do Guapurá também. Bom dia, André Luiz. Tudo bem? Quero participar do sorteio de hoje. Ô, Claudinha, beijo. A Vânia falou, cadê o Vini? André, cadê o Vini? O Vini tá dormindo ainda. Deve estar. Vamos acordar, Vini. Vai, acorda, meu filho. Acorda. É, o Vini, pra quem não conhece, ele é o locutor da rádio. Ele é meu sobrinho também, viu? Eu pego no pé dele. Menino novo, né? Menino novo aí. Gosta de dormir até mais tarde. Bom dia, André Luiz. A Jennifer também tá com a gente. Bom dia. Ô, minha amiga Célia. Tudo bem, Celinha?
2: Bom dia, André Luiz. Tudo bem com você? Como é que você tá de frio por aí?
1: Tô aqui, menina.
2: Meu Deus, André Luiz. Vou morrer de frio. Tava pelejando até agora que o gato fez o favor de derrubar meu rádio no chão.
1: Meu Deus.
2: E eu não tava conseguindo arrumar. Agora, graças a Deus, ele pegou.
1: Ai, que bom, viu? Graças ao gato que derrubou o rádio.
2: Fica com Deus. Deus abençoe seu dia. Te amo, viu?
1: Ei!
2: Beijo pra minha filha Cida e minha amiga Zé.
1: Potência.
2: Um cheiro pra você.
1: Um beijo pra você. Minha lindona.
2: Não esqueci de colocar eu no sorteio aí, viu?
1: Olha, valendo uma sanduicheira da Mondial. Quebra um galho a sanduicheira, viu? Quebra mesmo. Alô!
3: Bom dia, André Luiz, pra você e pra todos os ouvintes.
1: Ó, Domingas.
3: Abençoado início de semana a todos nós.
1: Obrigado.
3: E eu gostaria de escutar uma música do Gustavo Lima.
1: Manda.
3: E participar das promoções.
1: Aqui você manda, viu, Domingas? Um beijo pra você, obrigado!
4: Bom dia, meu patrão.
1: Alô!
4: É Gilberto Cibratel 2.
1: Ô, Gilbertão!
4: Aqui só dá mais FM.
1: Opa!
4: Me coloca aí nas promoções. Obrigado. E vai, Corinthians.
1: Vai, Corinthians, Gilbertão. Aqui é Corinthians, meu Deus. Aqui eu falo pra você. Agora, ô Gilbertão, você sabe que o Corinthians jogou ontem contra o time de Cascavel. É a Série D do Campeonato Brasileiro. Aí eu falo pra você o seguinte, quanto foi o jogo ontem? Eu assisti um pouco o jogo ontem, mas me deu raiva, viu? Já começamos bem, 1-1 o jogo, tá? 1-1 contra Cascavel. Primeiro jogou um time... No primeiro tempo jogou um time, depois no segundo jogou outro time. Os reservas dos reservas. Mas, pô, 1-1, rapaz. Não tá certo, né? Ô, Gilbertão, tem que ter mais confiança no Coringão, né? Eu não tô botando tanta fé assim, não, dessa vez, viu? O pessoal tá dormindo, pô. Hã? Jogar contra uma Série D e os caras empatar o jogo, tá de brincadeira, pô. Ah, mas é começo, é uma volta. É só um jogo treino, mas não dá, pô. Já começar com vitória, não é verdade? A Carolina também da Praia dos Sonhos. Oi, Carol, tudo bem? Bom dia pra você, obrigado. Mandou um emoji aqui, gostei do emoji. Me coloca nas promoções, por favor, André Luiz. Tá valendo, viu? A Déa Miranda também. André Luiz, olha, tô aqui, ó, sempre na sintonia. Minha amigona Regina também do Loti. Tudo bem, André Luiz, como vocês estão? Ó, manda um alô aqui pra Ótica Visão de Todos. 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Toda a turma lá, sempre ouvindo a Rádio Mais. Obrigado. Obrigado mesmo, viu? Tá todo mundo aí, tá a Maria. O David também, quem é? O Davi, é isso? Quem mais aqui, ó? A Maria, o Davi, a Regina, a Evelyn também, a Yara, Sônia, a Andressa. Todo mundo lá, sempre ouvindo a gente. Obrigado, pessoal da Ótica Visão de Todos. 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Tamo junto sempre. Obrigado, minha amiga Regina. Ah, e toca aí uma música bonita, boa. Eu vou mandar uma música do passado aqui, tá bom? Quem mais aqui? Alô, Marquinho também, o Marquinho. É, o cara que mais toma tubaína no litoral.
5: Bom dia, nosso prefeito de Itaim, André Luiz. Esse tem fim de frio, chuvoso. Daqui a pouco

0: Eu vou viajar.
1: Vai viajar, rapaz? Vai pra onde?
0: Tô indo lá pra São Cartão do Sul, depois do almoço, lá com umas 2 horas.
1: Ué, só ir pra São Caetano?
0: Só pra, sem trabalhar.
1: Mas leva mais com você, viu? No aplicativo aí, tá?
0: Fazer o quê? Friozinho, aguentar aquele frio do São Cartão do Sul lá.
1: Boa.
0: Eu nem sorteio meu prefeito, quero ganhar esses prêmios, meu prefeito. Cadê o... Cadê o nosso...
2: Boimirim,
0: o
2: Potência!
1: Bora que bora, meu filho! Bora que bora!
0: A Mais tá sempre toda comigo, André Luiz. Vivo a Mais, Mais FM cada vez mais escutando lá. Nosso futuro prefeito tá aí, André Luiz, 2028.
1: Ô Marquinho, para de fazer campanha, Marquinho. Eu não sou candidato. Ah, o pessoal fica falando aí. Um abraço, Marquinho. Tamo junto, rapaz. Vai tomar aquela tubaína maravilhosa, viu? É? Vai, vai. Vai na paz. E leve a Mais com você, viu? Sempre. André Luiz, só a Sandra do Corubá. Ô, Sandrinha, já tomou café da manhã hoje? O que, que teve de bom aí? É? Ai, ela me coloca nas promoções, André Luiz. Só a Sandra do Corubá. Beijo, Sandra. A Margarete também, que faz o café reforçado. Oi, minha amiga Margarete. Bom dia, meus amigos André Luiz e Vini. Hoje vi você, André, levando a mamãe na fisioterapia. Fui. Eu dei uma escapada aqui. Menina, rapidinho eu fui lá, viu? Levei minha mamãe pra fisioterapia. Você me viu aonde, mulher? Você tá sabendo, viu? Sei. Beijo pra você, minha amiga Margarete. Ah, você tava lá, hein, mulher? Ai, que bom, minha mãe também tá lá fazendo fisioterapia, tadinha. Deve estar lá até agora. Bora aqui, bora, minha lindona. Beijo. Tem mais aqui, ó. O comedor de goiaba. Oi, Cosme.
3: E aí, meu prefeito. Bom dia, bom dia, bom dia.
1: Rapaz, que goiaba é essa?
3: Adivinha onde eu tô? Tô aqui nas Alagoas.
1: Alagoas, rapaz do céu.
3: Casa do papai e da mamãe aqui, curtindo esse verãozão aqui, ó. Rapaz. Adivinha o que é que eu tô comendo? Adivinha, se você adivinhar, eu mando uma. Eu levo uma pra você quando eu for pra aí.
1: Manda.
3: Adivinha, rapaz.
1: Essa é boa, viu?
3: E aqui, essa não tem aqueles bichinhos não, tá?
1: Não?
3: Essa é saudável, tá?
1: Que beleza, rapaz.
3: Você quer uma? Eu vou mandar uma
1: bichinho...
3: pra você e outra pro Vinho.
1: O bichinho da goiaba. Essa aí é boa, viu, rapaz do céu? Uma goiaba maravilhosa. Você sabe que essa fruta aí eu adoro, viu? Gosto mesmo.
3: André. Um abraço, boa semana pra nós, abençoada.
1: Tamo junto.
3: Toca uma música aí, aquele louvor lá do Padre Marcelo e o Belo, Noites Traiçoeiras.
1: Bora.
3: É pra tocar mesmo, hein? Minha mãe tá ouvindo aqui, hein?
1: Qual o nome dela?
3: A Dona Marta aqui.
1: Ô, Dona Marta! Você tem um filho motorista de busão, comedor de goiaba. Cuidado com o bicho da goiaba, viu? Cuidado, Cosme. Um abraço pra você, tamo junto, meu parceiro. Olha, eu falo pra você o seguinte, que goiaba é uma fruta maravilhosa. Inclusive, às vezes eu saio por aí, se tem um pé de goiaba, eu vou lá. Trebo na goiabeira. Eu vou pegar a goiaba. Bom que eu sou alto, aí eu consigo pegar lá no topo lá das goiabeiras. Goiaba porque não falta mais, hein? É verdade, não acaba mais. Boa. Ah, meu Deus do céu. Alô, Fabiana Salles do Suarão. Vou tocar pra você, viu, meu amigo? O Cosme tá lá em Alagoas. O que tem de bom em Alagoas? Conta pra nós aí. Eu nunca fui pra Alagoas. Um dia irei, viu? Pode ter certeza. Qual que é a comida típica de Alagoas? Me fala, Cosme. Qual que é? Tem um prato típico aí, né? Se você é de Alagoas, manda uma mensagem pra nós aqui. Eu quero... Agora fiquei curioso. A Fabiana Salles do Suarão também com a gente. André Luiz, estou passando para desejar um ótimo dia para você, uma semana abençoada. Obrigado! Que Deus abençoe o dia de vocês também. A Lia do Parque Vergara também. Ô, Lia!
4: André Luiz, bom dia.
1: Tudo bem?
4: Você desejou tanto que foi...
1: O quê?
4: Batata. O Argentina ganhou. É. Mas espero que foi só essa. A próxima, ele pede. E outra, essa música aí, eu escuto ela, me dá dor na garganta. Você vê que ele canta com tanta dificuldade, coitado.
1: Verdade.
4: Ainda tá cantando ainda. Tá, é uma judiação.
1: É mesmo?
4: Um abraço pra todo mundo aí.
1: Hoje é dia do cantor, viu? É.
4: Vou fazer mais outra. Essa mala de guardar ferramenta é um prato cheio pro meu marido, que ele é ex-pedreiro.
1: Ah, é, menina? Então tem ferramenta a dedéu aí.
4: Mas não desfaz das ferramentas de jeito nenhum.
1: Mas
4: todo canto que você você olha, tem uma ferramenta
1: dele. Mas não pode, homem que é homem tem ferramenta guardada em casa, viu?
4: E a mala vai servir pra guardar, pra não ficar jogado esse monte de ferramenta por aí.
1: E é um malão, tá, viu? É um malão, Lia. Ó, oh, tá chegando o Gustavo Lima. Alô, Cosme, alô, Marta, lá em Alagoas, ouvindo a gente. A Margarete também, né, Margarete? Ô, oh, Suzana.
2: Foi bonito, foi, foi intenso, foi.
1: Tá lá em Alagoas, ouvindo a gente. A Margarete também, né, Margarete? Ô, oh, Suzana.

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Agora 11:10, bom dia pra você na Mais Ouvida. É segunda-feira abençoada pra você começar a semana bem, né? Olha o Padre Marcelo e o Belo, Noites Traiçoeiras.

0: Mas eu mereço, não sou assim, galera. 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
1: Seja qual for o seu problema,
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0: Queridos, quem gosta do Belo, levante a mão.
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2: Nada mais, tamo demais. Passou por aí Padre Marcelo Rossi, o Belo. Olha, é. Rapaz do céu, ainda a guerra continua lá no Estados Unidos contra o Irã, hein? Rapaz do céu, que coisa. Olha, o Trump disse que os Estados Unidos vão controlar o estreito de Hormuz, é isso? E serão pagos por isso, viu? O Irã reage com ameaças. Lembrando que é o seguinte, essa... Tinha um cessar-fogo aí, né? Tinha um cessar-fogo. Mas aí ficaram um pouquinho o tempo aí quietinho, bonitinho, mas depois voltaram de novo, né, à tona. Olha, o petróleo sobe mais de 3% após nova escala do conflito, viu? Você pode ter certeza que vai cair, vai caber no nosso bolso também pagar essa conta. Daqui a pouquinho você vai ver só. Que mais aqui, ó? Tem mais informações aqui do Brasil e do mundo? O Brasil vê o novo tarifaço de Trump como irreversível e aguarda dimensão desse episódio aí, né? As empresas querem ampliar o comércio de data centers e minerais também, mas com esse novo tarifaço aí fica difícil. Taxação de 25% aí. Que coisa, né, gente? Que coisa. Eu falo pra você o seguinte, viu? Você pensa que vai melhorar, vai piorar o negócio. É rir pra não chorar, viu? É rir pra não chorar, literalmente. Olha, eu falo pra você também o seguinte. Deixa eu ver aqui mais aqui, ó. Você sabe que as canetas, aquelas canetas emagrecedoras, né? Estão aí sendo mais uma manchete, né? Agora esse remédio que diz aí emagrecer as pessoas, né? Torna risco à saúde. Por quê? Ainda não foi aprovado ainda pela regulamentação federal, principalmente aí de vários países. Agora, o que tem de gente comprando, né, debaixo do pano, né, nesse contrabando que falam, né, que vão lá pro Paraguai e trazem pro Brasil também, né, é um remédio experimental contrabandeado. E o alerta sobe, viu? Sobe muito porque muitas pessoas têm aquele efeito rebote, né? Você pensa que vai emagrecer, mas depois acontece outras coisas no seu organismo. Então é bom ficar ligado. Daqui a pouquinho eu falo mais sobre isso aí. Ontem foi polêmica, inclusive no Fantástico, né? Esse episódio de muitas pessoas tomando nessa caneta emagrecedora, dizendo que é um novo, né? É um novo momento aí da ciência também. Agora, falo pra você o seguinte. Se já estão, né, elaborando esse remédio, né, essa injeção emagrecedora, de fato, e dá essa inibição na alimentação, né? De você estar com fome toda hora. Eu acho que daqui a pouco vai ser o seguinte. Você não precisa nem mais almoçar e nem jantar. Toma uma pílula e toma um remedinho lá que você já vai ficar alimentado o dia inteiro. Que não é possível, né? Já estão indo tão avançando assim a questão de ciência e tal e coisa e tal. Que aí vai... Cada coisa que vai aparecer, você fica assim, nossa, como que pode, né? Cada coisa que lança, impressionante. Ô, minha amiga Fátima do Cibratel, bom dia pra você, tudo bem? Bom dia, André Luiz, aqui é a Fátima do Cibratel. Tô aqui nessa segunda-feira, ligada, e segunda-feira fria, né? Eu saí um pouquinho na janela ali da rádio, menina do céu, que gelo que tá aí fora, hein? Aqui tá quentinho no estúdio, viu? Olha, tô ligadinha logo cedo na Rádio Mais. Bora daquela animada, viu? Não esquece de me colocar nas promoções hoje. Um beijo, Fátima! A Suzana também lá do Suarão ouvindo a gente. Ótima semana pra nós também. Obrigado a nossa amigona Carlinha. Ô, Carlinha, bom dia! Tudo bem?
3: Bom dia, André Luiz. Bom dia a todos os ouvintes da Rádio Mais. E a cara do Bazacar de Tereza do Moarama.
2: Ô, Carlinha.
3: Eu ia pedir um pagodinho a qualquer um.
2: Manda. Manda, mulher. Manda.
3: Bom dia, André Luiz. Bom dia a todos os ouvintes da Rádio Mais.
2: Pode mandar, manda ver aí. Obrigado.
4: André Luiz, o prato principal lá de Alagoas é a buchada de bode. Também temos o feijão gordo, que eu sou também de lá de Alagoas.
2: Ah, que legal, menina. Que beleza. Bom saber, viu? Olha que maravilha. Um beijo, minha amiga Diva. Pensou que de Alagoas aí, o Cosme tá por lá hoje, né, Cosme? Mandou até o... chiclete de camarão, carne de sol com purê de macaxeira, baião de dois E peixada lagoana. Tapioca também, é,
5: né? Aí, André. Gostou? Além da cervejinha. A cervejinha pra acompanhar aí.
2: Que
5: tá bom?
2: Que beleza, hein?
5: É que tô preparando o almoço aqui, ó.
2: Que maravilha,
5: rapaz. Minha mãe descansar um pouco, tô preparando o almoço, a mulher tá aqui.
2: Eita!
5: As crianças, a gente tá preparando aqui
2: que
5: o almoço.
2: Que benção, que benção.
5: Quer vir almoçar?
2: Bora, rapaz.
5: Não vai ter esse prato aí, vai ter galinha. Tem galinha caipira. E Zé Vinho.
2: Aí é bom, viu? Mas essa galinha aí você pegou lá do... pegou do quintal mesmo lá da Nossa, me fala aí, Gosto. Cuidado. Tamo junto.

0: Você. Aí o sucesso pra você voltar ao passado com o Chitãozinho Chororó. Alô, música linda, hein? Agora 11h29 na mais. O pessoal tá mandando mensagem. André Luiz, olha só. Tô te ouvindo aqui. Ô, minha amiga Raíssa. A Nália também tá com a gente. Bom dia pra você. Obrigado pelo carinho, pela sintonia. Bora aqui, bora!
1: E André Luiz, oi. Eu quero participar das promoções.
0: Ô, Raíssa, surfista, tá? Ó. O mar tá maré alta, né? Tá friozinho também, né? O pessoal tá... Ah, ontem foi o campeonato de surf também na cidade. Coragem pra entrar na água, hein? Aquele vento, meu Deus do céu, coragem. Hã? Alô, minha amiga. Que mais? A Thaís do Morama também com a gente hoje. Bom dia, André Luiz. Tudo bem? Quero participar das promoções de hoje. Bom dia, minha amigona. Um beijo pra você. Tá valendo, viu? Tá valendo. Quem mais? Alô, bom dia.
2: Oi, galera, eu sou o Brian, tô passando aqui pra agradecer o frango que eu ganhei ontem.
0: Olha que beleza.
2: Do restaurante Empório. Muito gente boa, galera, muito educada, serviço muito bom. Recomendo, né? Quero ganhar mais coisa aí, bota aí meu nome pra mais promoções.
0: Alô, Brian, um abraço pra você, tamo junto, meu parceiro, bora que bora! Participando aí da promoção da Rádio Mais, tem o quê? 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Pra você fazer seu lanchinho gostoso. Também tem mais o que aqui? Ah, verdade, tem maleta. 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Tem marmitão.

0: Tex essa semana, tem lanche do Dogão Lanches, tem frango assado também, tem pizza da Luar, pizza da Casa Nova. Olha, um montão de prêmios pra você se divertir aqui com a gente, viu? Quem mais tá mandando alusão aqui? André Luiz, bom dia! Pessoal de Alagoas aí, ó. Agora o pessoal tá mandando mensagem aqui, ó. Deixa eu ver. Quem mais aqui? Mandaram mais pratos aqui, é isso? Ô, minha amiga Luísa do Cibratel, tudo bem com você? Deus abençoe seu dia, obrigado. Ótima semana, André. Toca pra nós aí, Raça Negra, qualquer uma aí. Ofereço pra vocês da rádio, meu esposo, meus filhos e todos os ouvintes. Bora e vai, Corinthians! André, alguns pratos de Alagoas. Sururu. Olha! Sururu de capote, é isso? Que mais? Que buchada. Eu não sabia ver. Buchada, beleza. Agora, sururu de capote. Essa é a primeira vez. Como que é esse prato aí? Agora fiquei curioso. O que mais aqui? Carne de sol com purê de macaxeira, chiclete de camarão. Rapaz, quanto prato! Eu com 40 anos de idade nunca experimentei um chiclete de camarão. Ela falou que é de Arapiraca, Alagoas. E fala pra você, tanta cultura, não é verdade, nesse país afora. Aí muita gente quer viajar para outros lugares aí do mundo afora. Agora, visita primeiro o Brasil, né? Todas as capitais aí, principalmente cidades maravilhosas aí para você poder visitar, né? Com comidas típicas maravilhosas. Esse aqui, purê de macaxeira também. Eu acho que eu já comi esse já. Agora, chiclete de camarão nunca. E mais aqui, ó, sururu de capote. Prato é esse, meu Deus do céu, agora fiquei curioso, vou pesquisar aqui na internet. Quem mais tá comigo? Alô, meu amigo Edson do Moarama, bom dia.
1: Bom tudo bem? Dia, André Luiz, aqui é o Edson Moarama, passando para desejar uma ótima segunda-feira.
0: Obrigado.
1: Uma ótima semana de trabalho para todos vocês.
0: Tamo
1: aí
0: junto.
1: Da Mais FM. Nessa segunda-feira, fria. Oh, meu Deus do céu. Friaca. E quero participar das promoções. E se der, toca uma música aí do Leonardo. Obrigado, fica com Deus.
0: Ei, meu amigão, já eu mando pra você, viu? Já eu tô de volta.

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2: Tá na mais, tá bom demais. 11:38. 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

0: 11h41 na mais.
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0: Olha, de volta. Fala pra você que uma polêmica que deu aí, né? Um assunto. O pai que chutou a filha de 3 anos. O personal trainer José Luiz, que presenciou o momento que o pai chutou o rosto da própria filha de 3 anos em Francisco Beltrão, no Paraná, afirma que também foi ameaçado pelo agressor, viu? Por tentar impedir novas agressões à criança de 3 anos. O dono da academia, né, localizado bem em frente onde o ataque foi acometido, né? E o seguinte, o pai estava irritado com a filha, gritando, né, e chorando, enfim, ele acabou virando e deu um pontapé na menina, no rosto da menina. A menina caiu no chão, de 3 aninhos, né? É um absurdo isso. E ainda, quando esse personal trainer viu a reação do pai contra a criança, foi e falou: ô, meu irmão, por que você tá fazendo isso? E ainda o cara ameaçou esse personal trainer, falando: fica na sua aí, porque a briga não é com você e vai sobrar pra você, que relatou o personal trainer. Agora é o seguinte, ele pegou esse monitoramento da rua e mostrou para as autoridades, viu? E deu uma polêmica nessa cidade que acabou esse pai sendo preso. A mulher desse indivíduo acabou se separando, pediu já medida protetiva, né? E a menininha ficava: pai, por que você tá fazendo isso comigo? Tadinha. Como que pode, né? Se você vê uma situação dessa na rua, pai agredindo uma criança, dando um pontapé no rosto, né? Uma agressão dessa. Que você faria? Fala a verdade. Você ficaria quieto? Não se meteria? Mas não tem como, né, não se meter, pô. Não é possível isso. É inadmissível, né? Agora ele tá preso porque a polícia tá investigando mais vídeos aí. Tem relatos pelos próprios familiares que ele batia, né, mais vezes e deixava as crianças também de castigo joelhada no milho. Que coisa, é um monstro. Fala a verdade, isso não é um pai, isso é um monstro. O pai disse que perdeu a cabeça em depoimento à polícia. Ele afirmou que estava arrependido, viu? E tentou se justificar na agressão, dizendo que a filha chorava durante o trajeto todo para casa. Eu perdi a cabeça, dizendo ele, fazendo o que não deveria ter feito. Não era intencional, porque jamais iria machucar minha filha. Como não? O cara deu um pontapé no rosto da menina, pô. Tá de brincadeira, o irmão de 5 anos presenciou toda a cena e olha, ficou paralisado, assustado com essa atitude do pai, viu? Como que pode? Antigamente, né, algumas crianças apanhavam, né, de cinto e tal. Todo mundo apanha, mas agora, poxa, hoje em dia tá mudado o mundo e você tem que ir se moldando. Agora, não há justificativa pra você chutar um rosto, né, numa criança de 3 anos. Não há justificativa, literalmente. Umas boas palmadas na bunda pode até ser, né? Mais de leve, né? Agora, não pode fazer uma coisa dessa. É inadmissível. Antigamente a avó batia, a mãe batia, o pai batia, né? Com cinta. Com galho de árvore, nossa senhora. Não tinha tanta coisa assim agora. Chutar o rosto, não é verdade? Partir pra uma agressão física, né? Porque bater não corrige ninguém, não. Pode ter certeza disso. Olha, é injustificável, né? 11h45 agora na mais. O que você faria com uma atitude dessa aí? Rapaz, não pensava duas vezes, não, viu? Ah, mas não pode fazer justiça com as próprias mãos. Mas não tem como aceitar. Não tem como, né? Ninguém tem sangue de barata, né? Com certeza o cara fez certo, né, de perguntar o que tava acontecendo ali. Bora, quem tá mandando mensagem aqui rapidinho? Pessoal da Mano Bela Rações e Acessórios, André Luiz, bom dia! 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Alô, William do Laranjeiras também tá com a gente, um abraço. Bom dia, Rádio Mais. Já que o Brasil não trouxe o Mundial pra nós, quem sabe eu ganho essa sanduicheira da Mundial. Bom dia pra você, William. Boa. Show de bola, gostei. Um abraço.
2: Menino André.
0: Oi.
2: Bom dia, família Mais. Que seja uma, mais uma semana abençoada pra todos nós.
0: Obrigado.
2: Que seja tudo de bom pra nós.
0: Mais
2: né?
0: uma semaninha,
2: e
0: né?
2: Bora lá.
0: Bora lá.
2: Mais essa semana. E coloca nas promoções aí, André.
0: Ô, minha amiga. Vamos
2: torcer pro nosso Palmeiras.
0: Palmeiras.
2: Né? Só nos resta isso. Acabou o Brasil, já era.
0: Já
2: agora
0: era.
2: Só nos resta torcer pra Argentina e pro Palmeiras.
0: Tá e pra Espanha também. Torce pra Espanha.
2: Bom, bom. Beijo.
0: Beijo.
2: E manda um alô aqui, tá? Meu cunhado, minha cunhada e meu irmão aqui de São Bernardo.
0: É, mas tem
2: tá
0: que
2: bom?
0: Mandar o nome deles. Manda o nome de todo mundo aí, minha amiga Sônia Madalena Palmeirense. É. Palmeirense sofredora. Palmeiras não sofre, não, rapaz. Sempre tá em primeiro lugar no campeonato. Ganha um monte de título aí. Quem sofre é o Corinthians, que sofre o Palmeiras, aliás, o São Paulo. É. Quem sofre é o Santos Futebol Clube. E tá a ver navios faz um tempo já o Santos, hein? De título, hein? Impressionante. Quem mais aqui? Deixa eu ver. Alô, Eduardo Gomes, o Sion, bom dia pra você também. Gostaria de participar das promoções. Obrigado, Eduardão. Ah, o nosso amigão também, deixa eu ver aqui, ó. Ah, o Serjão também tá. Ô, Serjão, tava sumindo o rapaz. Como passou o final de semana? Tudo certo por aí na luta? Trabalhando firme e forte sempre, né, Serjão? Tudo de bom pra você, viu? Obrigado. Tá mandando sempre um alusão pra nós aqui. Tamo junto. Ô, minha amiga Ivone, bom dia.
3: Bom dia, André e Ivone.
0: Oi, Ivone.
3: Ai, ai, fui lá em fevereiro em Alagoas, viu? Sou de Mata Verde, Maribondo.
0: Olha que legal.
3: Lá, mas moro aqui há 36 anos.
0: Ó, pensa no povo, gente boa. É o povo alagoano, é verdade, Ivone?
3: Maravilhoso aquele lugar. Ai, meu Deus, muito bom. É, comi buchada.
0: Eita.
3: Fritada de sururu.
0: Fritada de sururu.
3: Tudo de bom.
0: O que, que é a fritada de sururu? Me
3: muita
0: fala.
3: Muita coisa boa naquele lugar. Ai, é muito bom. A minha terra é maravilhosa. Bom dia.
0: Oh.
3: Quero participar dos sorteios. Ivone Brechó Belas Artes.
0: Ei, Ivone, um abraço. Deixa eu ver aqui, ó. É um mexilhão, um molusco. Ele é cozido e refogado com casca. Isso? Menina do céu, rapaz, não faz tempo, viu, que eu não vejo. O pessoal tirava esse marisco, né? É tipo marisco, é isso? Rapaz, eu tô mais perdido que cego em tiroteio aqui, hein, Vone? Fala pra mim o que é isso aí. É um mexilhão, é isso? Eu vou pesquisar aqui na internet que eu tô... Ah, professor, me ajuda aí, pelo amor de Deus. Vamos que vamos, meu povo. Vai mandando mensagem no 3427-2325. Alô, Eduardo. Eduardo Teixeira também que tá com a gente. Obrigado, tamo junto. Quem mais tá mandando? André Luiz, quero ganhar esse prêmio da Mais, hein? Sexta-feira é o sorteio. Mas tem sorteio, ó, pra você hoje. Tem, ó, Dogão Lanches com refrigerante hoje. Tem sorteio pra você amanhã da maleta pra guardar ferramenta lá da SS. Você já entra também no sorteio da sanduicheira. Pra você ganhar essa sanduicheira da Mundial. Então não perca tempo, não. Manda mensagem pra nós aí no 3427-2325. Tá chegando muito mais sucesso pra você com elas, hein? As irmãs Maiara e Maraísa na programação da Rádio Mais.
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0: Tamo junto.
1: Show, tamo
2: final. Bora que bora, meu povo! Começar segunda-feira com pé quente essa segunda-feira. Alô, Viri, tudo bem?
1: Alô, André Luiz, tudo ótimo. Que
2: tudo
1: alegria.
2: Certo por aí, rapaz, segunda-feira.
1: Bastidores da Rádio Mar.
2: Tá frio lá fora, coisa.
1: Tá um vento gelado.
2: É, pai.
1: Rapaz.
2: Tá um friozinho
1: gostoso. Passei pelo refeitório, o pessoal falou, olha, se você sair, leva uma japona, viu?
2: Leva uma jaquetinha.
1: Porque leva uma jaqueta, porque o negócio
2: frio.
1: Tá feio.
2: E o Vini tá frio, não pode tomar vento. Porque você, olha, tomou vento. Você tomou vento hoje?
1: Acabei tomando um pouquinho.
2: Ixi, amanhã não vem trabalhar? Amanhã?
1: Não, vem.
2: Vem amanhã, sim, amanhã já mete o atestado, né, Vini?
1: Não.
2: Ah, para com isso.
1: Estamos aqui.
2: Não pode adiantar que o menino adoece. Deus me livre, né? Não. Pelo amor de Deus.
1: Já fez meus exames, tá tudo bem, graças a Deus. Só Vini, o colesterol tá um pouquinho alto.
2: E a Copa do Mundo, Vini? Você que é um futebolista.
1: Rapaz, o seu André Luiz.
2: Secador de time que só ganha. É verdade?
1: Mas eu falei que a Argentina ia ganhar. E ganhou. Uhum.
2: Né? Mas foi apertado, viu, no primeiro tempo ali.
1: Culpa
2: segundo.
1: De quem?
2: Culpa de quem?
1: Culpa do Embolô.
2: Embolou, verdade. Embolou. Embolou tudo, né?
1: Embolou tudo. Como que pode o cara, em plena Copa
2: simular
1: do Mundo...
2: simular uma falta que não existiu.
1: Olha, mais de 1.000 câmeras ali. Mais de 1 milhão de câmeras.
2: O cara se joga uma largatixa na areia. Não é verdade?
1: Como que foi? Eu não acreditei.
2: E aí
1: eu tava
2: foi expulso,
1: assistindo.
2: Foi expulso.
1: Eu tava até com o volume baixo, porque a pessoa tava dormindo. Aí eu vi uma situação, eu chamou o VAR e falei, não, tem que aumentar o volume.
2: É.
1: Ah, não acreditei.
2: Eu não acredito.
1: Eu não acreditei. A hora que eu vi realmente o que tinha acontecido, eu falei, não é possível.
2: O cara foi expulso, literalmente, e a Argentina acabou se sobressaindo, né? Mais uma vez.
1: A Suíça tava muito à frente, né?
2: Mais uma vez. Aí diz alguns comentaristas brasileiros que a Argentina será mais uma vez campeã do mundo, né?
1: Pode acontecer.
2: Pode acontecer. E diz que a Argentina já tem um pacto.
1: Que isso?
2: Estão falando na internet.
1: Um pacto?
2: Tá um papo estranho, porque a Argentina ganha de jogo assim que parece que não vai ganhar e ganha, né? Entendeu?
1: Mas o futebol é
2: alguma
1: assim.
2: Alguma coisa sempre acontece pra Argentina ganhar os jogos. Isso estão falando na internet. Inclusive o Vini Júnior tá bem preocupado, viu?
1: Ah, preocupadíssimo.
2: Com a Virgínia,
1: né?
2: Sentada no colo dele, você viu? Você viu isso,
1: eu
2: Vini?
1: Vi.
2: Rapaz, o que mais falam na internet agora é que a Virgínia está de volta.
1: Ah, rapaz, com... sabe o que colocaram assim, ó?
2: Ele tá preocupado com a Copa do Mundo.
1: Demais. É, uma mão no carinho e a outra que ele vai pegar.
2: Ah,
1: no celular.
2: Meu Deus do céu.
1: Uma mão no celular e outra no carinho.
2: Pelo amor de Deus, Vini. Agora, como que pode, cara, uma mulher... se preza a fazer isso, uma foto dessa. Desculpa, cara, eu acho totalmente...
1: ah, é fora do...
2: vulgar, eu acho vulgar. Ô, pessoal, André. Para com isso. A Virgínia é famosa, ela pode... mas não, eu acho, né, uma foto vulgar, assim. Por mais que eles sejam famosos, mas eu não acho legal uma foto como foi tirada, né? E o Vini Júnior olhando o celular.
1: Olhando
2: o celular,
1: já no Tinder ali.
2: É, rapaz, ele tava olhando o celular.
1: Já passando, Espanha, França.
2: Isso, acompanhando a Copa do Mundo.
1: Acompanhando a francesa.
2: É verdade.
1: A Espanha.
2: Meu Deus do céu. Agora é o seguinte, final da Copa do Mundo. França e Argentina. Essa é a sua opinião,
1: provável.
2: Vini. Eu vou com Espanha. E a Argentina, imagina, Espanha e a Argentina na
1: final. Você sabe que o Vampeta, o jogador Vampeta, que comenta muito bem, um dos melhores comentaristas do Brasil, o pessoal tira sarro porque ele brinca muito, né? Mas ele tá cravando tudo.
2: Ah, é?
1: Tá cravando todos os resultados.
2: E ele falou o quê?
1: Ele falou que a Espanha passa da França.
2: A Espanha passa da França.
1: A Espanha passa da França porque foi, parece 7 jogos, 5 jogos a França tomou taca da Espanha.
2: Que beleza, então. Bora, entendeu? Espanha!
1: Mesmo a Espanha não jogando tão bem, pode passar da França.
2: Queria que a Espanha fosse campeã mundial dessa vez. Gostaria muito, mas enfim. Cada
1: pode
2: um tem sua opção. Meio de um, Vini, bom programa pra você. Eu tô
1: obrigado,
2: indo embora já
1: Luiz,
2: nessa segunda-feira. Segunda-feira preguiçosa.
1: Frio, tá preguiçosa, né?
2: Preguiçosa.
1: Você não, André, você demorou quanto tempo pra levantar da cama hoje?
2: Olha, demorei, olha, 10 minutos hoje. Foi 10 minutos.
1: Rapaz!
2: Hoje foi 10 minutos.
1: Acordou com o galo?
2: Era 6 horas da manhã.
1: Olha!
2: O relógio desperta. Ô, Fátima!
1: Tá, Fátima, acorda cedo, tá
3: bom? Bom dia, André Luiz.
2: Oi!
3: E tempo bom, né? Bom pra ficar em casa, mas não dá. Então, bora trabalhar.
2: É isso.
3: Um pouquinho mais.
2: É, menina.
3: Beijo pra todos.
2: Ontem eu descansei também, viu? Ontem foi dia de descanso, né, Fátima? Beijo pra você, obrigado. Quem mais? O Gabriel Moura também com a gente, tá mandando alusão aqui. André Luiz, boa semana para todos nós.
1: Ah, que legal.
2: Quero só fazer um elogio ao Hospital Regional aqui de Itanhaém. Estou passando por ele. Mas o Gabriel Moura também com a gente, tá mandando alusão aqui. André Luiz, boa semana para todos nós.
1: Ah, que legal.
2: Quero só fazer um elogio ao Hospital Regional aqui de Itanhaém. Estou passando por ele, pois irei operar uma hérnia. O atendimento e o local estão de parabéns. Olha, você sabe que o Hospital Regional é uma referência aqui na região, viu? Eu não tenho nada a dizer, assim, de me queixar do Hospital Regional, porque todas as vezes que minha família precisou de atendimento e o Hospital Regional abriu portas, né? Inclusive com vagas do Cross, com o Cross que é demorado pra chuchu. Uma coisa que eu tenho a dizer é que o Cross é uma porcaria.
1: Essa é ridícula. Essa é a fila do Cross aí.
2: A fila do Cross é uma porcaria.
1: É conversinha.
2: Agora, quando você entra no hospital, né, regional, o atendimento sempre foi muito bom mesmo, né? Muito bom mesmo. Né? Pra minha família sempre foi muito bom. Pro Vini também, não sei se...
1: Olha, já... né, graças a Deus nunca Vini... precisei, né?
2: Ah, não operou lá?
1: Mas só fui visitar parentes, né?
2: Não operou, não?
1: Não operei isso aí, né? André, não. Cara, 22, André.
2: Não operou nada.
1: Mas graças a Deus as câmeras ainda não estão ligadas aqui na rádio.
2: Não operou, não.
1: Isso é que você tem a hérnia também, viu, André?
2: Não tem.
1: Você tem uma hérnia aí.
2: Graças a Deus, graças a Deus.
1: Isso que você tem aí, ó, pequena hérnia.
2: Que nada, rapaz. O Vini operou a hérnia também.
1: Visitei os parentes lá, fui muito bem atendido. E o local realmente é muito bom.
2: Muito bom mesmo. Oi!
0: É o tipo de marisco, né, aqui. O marisco lá é pequenininho, só que a fritada que a gente come lá é ele, né, fora da casca, pequenininho, salgado.
2: Isso, é o famoso sururu.
1: Que delícia!
2: Suru, já comeu um sururu, Vini?
0: A gente compra ele já salgado aí,
2: não?
0: Né, de salga. Acho aí bota com todos os temperos e...
2: É o sururu do
0: bate
2: capote.
0: Bate ovo e bota pra assar. No forno, na coisa mais gostosa. Nossa, você não tem noção, viu? Como é bom.
2: Sururu de capote. Uma
1: sururu de capote. Olha.
2: Pensa, o Vini nunca...
1: Olha a ilustração da Ivone, beijão pra Ivone.
2: Não sabe nem o que é sururu, Vini.
1: Ah, um sururu. É, vem na conchinha, né?
2: Vem na conchinha, rapaz. Vem com farofa.
1: Você já comeu sururu, André?
2: Não.
1: Não, eu também não.
2: Ele é refogado, cozido com casca e com farofa. Servido com farofa.
1: Interessante.
2: É a Luísa, pessoal lá de Alagoas. Quem tá lá em Alagoas é o Cosme.
1: Alô, Cosme. Ah, que legal.
2: Verdade. Ele tá lá comendo todas as goiabas da goiabeira.
1: Com bicho.
2: O famoso bicho da goiaba é o Cosme lá agora, viu? Rapaz, não passa uma goiaba que ele manda ver.
1: É o goiabeiro.
2: Ah, pode ser. Quem mais aqui? Ô, minha amiga Maria.
4: Bom dia, André. Bom dia, Vini.
1: Bom
4: Tudo
1: dia.
4: Bem com vocês?
2: Tudo já bem, minha lindona?
4: Bom dia, tô meio atrasada. Deixa eu te falar, por favor, se dá tempo.
2: Dá tempo.
4: Me manda uma musiquinha aí da Marília Mendonça, de Quem é a Culpa. E me põe nesse sorteio de hoje.
2: Ô, tá, minha lindona.
4: Um bom dia aí pra todos. Obrigada, até mais.
2: Ah, um beijão pra você, obrigado. Que Deus abençoe o seu dia, brigadão mesmo. Quem mais aqui, deixa eu ver. Ah, nossa amigona Fran também. Oi, Fran, bom
1: Alô,
2: dia, Fran.
5: Oi, bom dia, até Luiz, tudo bom com você? Como é que você tá? Ao frio, tudo bom? Um abraço pra você.
2: Tamo junto.
5: Todos aí.
2: Obrigado.
5: Quero participar do sorteio.
2: Ô, minha amiga Fran, um beijo pra você, que Deus abençoe o seu dia.
6: Bom dia, Luiz.
2: Peraí, o Arnaldo mandou uma...
6: Bom dia, André Luiz. Isso. Como é que tá você? Como é que tá o seu começo de semana?
2: Tamo aqui, meu irmão.
6: Abençoada pra você.
2: Obrigado.
6: E pra todos os ouvintes da Mais, da nossa Rádio Mais.
2: Sempre mais.
6: É o Arnaldo Carvalho.
2: Ô, Arnaldão.
6: Já saindo do posto de saúde, cumprindo rotina de saúde, né?
2: Que não é fácil,
6: desejando
2: não.
6: Desejando um ótimo dia a todos os ouvintes, aos familiares.
2: Obrigado.
6: Meus amigos e parentes. Que Deus esteja com nós mais uma semana. Um beijo para minha esposa Juraci.
2: Ô, Juraci!
6: Minhas filhas.
2: É.
6: Gisele, Patrícia, Alessandra, meu filho Arnaldo Júnior e assim por diante. Me põe aí nas promoções, porque eu não fui nem buscar meu dogão ainda. Não sei se pode buscar hoje, acho que hoje tá fechado.
2: Isso.
6: Amanhã eu vou buscar.
2: Amanhã você vai lá e pega o seu dogão maravilhoso, né? E tamo junto.
6: O sururu, ele é igual ao marisco.
2: Olha
6: só que o sururu, em vez de dar na pedra, ele

0: dado na lama.
1: Olha só,
0: pega na lama, no mangue.
1: Rapaz!
0: Não é igual o nosso marisco aqui, dado nas pedras, entendeu? O Arnaldo.
1: Arnaldo.
0: E a piscirica? Tem a piscirica também.
1: A piscirica?
0: Só não falou, mas é a piscirica.
1: O sururu e a piscirica. Que beleza, que maravilha. Rapaz, agora fiquei curioso. Já conheci
2: a dupla perfeita.
1: O Vini já conheceu o sururu.
2: Já agora conheceu pode conhecer
1: a piscirica.
2: A piscirica. Oi, André.
1: Com qual
2: idade?
1: O Marquinho.
2: Você conheceu a piscirica pela primeira vez?
1: Ah, pai,
3: bom dia, Vim!
2: Bom dia, seu piscirico!
1: A Thaís do Morama também. Apaixonada na voz do Vini e do André. Ô, Thaís, beijo!
2: Um beijo pra Thaís.
1: Faz uma voz sensual, então. Fala, oi, boa noite.
2: Ah, eu não consigo. Não tem esse.
1: Ai, meu Deus do céu. Para com isso. Uma boa tarde pra você, Thaís. Obrigado, viu? É bom, viu? Bom, ela.
2: André, tem... eu vou te levar pra comer uma piscirica, tá? Qual que é a graça?
1: Rapaz, mas o que que é? Pesquisa o que é
2: piscirica. Cuidado com... Olha, pai, cuidado quando você for pesquisar uma piscirica.
1: 40 tá? anos eu não conheço uma piscirica ainda. Rapaz, impressionante. Eu nunca comi esse prato, não. É típico de Alagoas também, isso. Rapaz, o que é que agora eu quero visitar Alagoas? Gostei, viu? O que tem de prato bom lá?
2: Ah, piscirica.
1: Manda.
2: Que isso?
1: É? O que que é? Não sei,
2: que
1: pô.
2: Que isso? Eu tomei um susto aqui, André Luiz.
1: É sério mesmo? O que que é? Fala pra mim, meu filho. Não pode falar no ar?
2: Não achei ainda.
1: Não achou ainda? Não. Mas que prato
2: piscirica,
1: é esse? Piscirica,
2: camarão?
1: Eu não sei não, rapaz.
2: Ah, tá, ó. O termo piscirica refere-se a um tipo de camarão de água doce. Ou também conhecido como camarão de tartaruga.
1: Ah, entendi.
2: Entendeu? É que tem que escrever piscirica. P-I-C-I.
1: É P-I-C-I. Entendeu? É longe. Você escreveu com o quê? Com S, pô? Você tá de brincadeira. Ah. Olha, o melhor prato que o Vini já gosta...
2: Ah, meu Deus do céu.
1: O Vini gosta do que aquele prato é o turu. O famoso turu.
2: Foi o corretor ortográfico aqui.
1: É, o turu.
2: O turu?
1: É, você adora turu. É um prato... Turu?
2: Como é que... Como
1: depois, amanhã eu falo o que é um turu que o Vini adora, viu? O Vini adora um
2: prato
1: turu.
2: Prato típico.
1: Tchau, gente. Tchau, Vini, ó. Na sequência tem mais participações. Você gosta de turu, não gosta?
2: Tô fora.
1: É um prato...
2: Tô fora.
1: Exóticas do Brasil. Molusco alongado, semelhante...
2: Como um cupim do mar.
1: Uma minhoca gigante.
2: Tô fora.
1: É?
2: Vou ficar com a piscirica, que é melhor.
1: Amanhã eu vou falar do prato turu.
2: Não.

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0: Alô.
1: Alô, boa tarde pra você, segunda-feira, segundo na Rádio Magia. Olha, dia 13 de julho, ainda bem que não é sexta-feira 13, né? Segunda-feira, dia 13 de julho, mês de 19, seja bem-vindo nessa tarde maravilhosa, tarde fria, mas a tarde pra ficar quentinha, com sucesso, com programação gostosa, com sorteio ainda mais, tá rolando prêmios de montão, essa semana tá recheada, tá repleta de sorteio pra você, na Mais FM, pra participar muito fácil, manda um zoom zap, 13-3427-2325, BDC fixo é fixo e também o WhatsApp, então manda o áudio, manda mensagem, peça sua música favorita, manda aqui no Zap da Mais, tá na Mais Saúde Mais e começando muito bem, Alô Mais com sucesso, Henrique Juliano, Converse Lençóis.
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0: 29, Ana Castela, solteiro forçado, passou também de ursinho, péssimo negócio, e tem notícia pra você ainda mais. Henrique tá de volta com o Henrique Vini. Olha só, depois de passar por uma cirurgia de emergência para corrigir uma hérnia e ficar quase 2 semanas em recuperação, o cantor retomou a agenda de shows ao lado de Juliano. É da dupla Henrique e Juliano. Liberado pelos médicos, ele voltou aos palcos na última sexta-feira e agradeceu todo o carinho dos fãs. Que bom, né? Graças a Deus, o cantor Henrique, da dupla Henrique e Juliano, está de volta aos palcos, está bem. Sempre pra ele, melhoras e boa saúde ao grande cantor Henrique, canta muito, viu? Rapaz, eu comecei hoje com o Henrique e Juliano, conversa nem sóis, é sucesso a mais. Falar do peixe, o Santos acelera a preparação para a volta do Brasileirão. O técnico Cuca ainda lida com o desfalques, acompanha a recuperação de alguns jogadores e também observa de perto os talentos da base para o duelo contra o Botafogo. Já o craque Neymar segue em período de férias após a Copa do Mundo e deve se reapresentar nos próximos dias. Tá de férias, tá de bom, menino Neymar. Cansou muito, né? Jogou tanto na Copa, coitado. Jogou demais na Copa do Mundo. Impressionante, né? Tá de férias o menino Neymar. E o Santos? O Santos é o Santos, né? Deixa o time do Peixe. Na sequência, Gustavo Lima, Luiz Fonso, Vagabundo. Eu volto já pra mandar uma alusão pra você na mais. Tá na mais, tá bom demais.
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0: 7:23:25.
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2: 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Adivinha?

0: 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Faltando 15 para uma boa tarde para você na Mais FM. Manda alô, Vini. Ô, meu amigão, Vini, boa tarde, segundou, uma semana abençoada para todos nós. A mim, meu amigão, toca Jorge Matheus, troca, pode deixar, João Vitor. Eu ganhei uma maleta para ferramentas da Auto Center SS. Vem no sábado. Ô, meu amigão, é verdade, hein? Já pode retirar, viu, João? Aquele abraço, João Vitor. Tamo junto, meu amigão. Pode ir lá retirar da Auto Center SS. Você vai ser muito bem atendido também. Os meninos lá. Alô, alô, Arnaldo. Alô, toda a equipe da SS Auto Center. Alô, meu amigão Elias. Alô, Gordão. Alô, Gordão. Alô, Matheus. Alô, Mr. M. Mr. M. Por onde anda você, Mr. M? Que voz é essa, menino? Não tem nem caguete pra tentar imitar. Tá na mais, tá bom demais. Mais alusão na mais. Alô, Cosme. Alô, Cosme, tudo certo por aí? Tá quente aí, rapaz? Me
1: e
0: conta.
1: Aí, Vini, boa tarde. Boa tarde. Andrezão foi descansar, né?
0: Foi lá comer a psirica. Foi correndo comer a psirica.
1: É isso aí, Vini. Tamo junto. Um abraço.
0: Tamo aqui, junto. Aquele abraço.
1: Alagoas. Na casa da minha mãe.
0: Que joia!
1: Aí preparando o almoço aqui. Vai sair uma galinhada caipira aqui pra nós.
0: Galinhada raiz,
1: almoçar caipira. Um suquinho de acerola.
0: Meu Deus.
1: Cervejinha também, né?
0: Claro.
1: Afinal de contas, eu não sou de ferro, né? Enquanto aqui tá um calor.
0: Esse frio tá aí?
1: 35 graus.
0: Rapaz.
1: Aí tá o quê? Gelado, pai? Aí tá gelado.
2: Potência!
0: Aquele abraço, Cosme, que tá um frio, um vento gelado, rapaz, tá aí, 19 graus de temperatura na região agora, tá um frio de lascar o coco. Aquele abraço, meu amigão, ou melhor, de congelar o coco, essa é a verdade. Aquele abraço, meu amigão Cosme, alusão também pro Marquinhos, fala, Marquinho!
3: Oi, me sorteio,
0: Vi! Oi, meu amigão!
3: Quero ganhar essa maleta de hoje, hein, pra colocar minhas ferramentas, hein?
0: Ô, meu amigão, a maleta foi no sabadão, hoje tá valendo o que, Vini? Tá valendo essa semana, tá valendo o quê? Tá valendo aquela sanduicheira da Mondial. Top fazer aquele sanduíche, aquele sanduba. Já pensou aquele sandubão? Delícia! É na sanduicheira da Mondial. Você concorre no Zap da Mais, manda ver. Eu quero concorrer a sanduicheira, Vini. Quero concorrer pelo WhatsApp, é isso mesmo. Manda no WhatsApp da Mais. 3427-325 pra concorrer a essa sanduicheira top. Isso é na sexta-feira, a sanduicheira da Mundial. E pra amanhã também, você ganha hoje, recebe amanhã, ou retira também, que delícia, da Queixinha de Ouro, aquela Marmitex top demais da Queixinha de Ouro. Alô, Laila, alô, Evandro, alô, toda a equipe da Queixinha de Ouro, aquele abraço especial pra vocês. Tamo junto, misturado. Quem tá pedindo sucesso é minha amiga Fátima. Oi, Fátima, tudo bem com você? Tá mandando um alusão pedindo um pagode, um pagodão bonito. Oi, minha linda.
4: Boa tarde, Vini.
0: Boa tarde.
4: Olha, pra você eu quero pedir uma música.
0: Manda, Vini.
4: Um Péricles.
0: Pode pedir. Péricles.
4: Ai de mim se não fosse Deus.
0: Conheço.
4: Beijo pra todos. Bora trabalhar.
0: Bora trabalhar, Fátima, bora ter uma semana abençoada aqui na Rádio Mais. Um beijão pra você, minha amiga Fátima. Ana do Savoy pediu um sucesso a Cato e Periclão. Imparável. Essa música são mais de 11 milhões de visualizações só no YouTube. Imagina nas outras plataformas. O pessoal pede muito. Um beijão, Fátima, Ana do Savoy. Na sequência, a Cato e Periclão, Imparável. Linda pedida, viu, Fátima? Um beijão, minha amiga.

0: Rádio Mais, sempre mais, Mais FM, Mendes 58. Mendes 58 na Rádio Mais, que é sucesso, é muito bom. Tá ligadinho na Rádio Mais? Manda um alusão na primeira do seu rádio e falar de coisa boa, falar de coisa deliciosa. 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E né, olha, a programação da Rádio Mais não para, viu? Tá chegando agora Menos é Mais e Natan pela última vez.
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1: Ai, ai, ai. Rádio Mais, 1:12, curtindo sucesso, não mais tem notícia pra você. Dos famosos, Luciana Gimenez saiu em defesa de Mick Jagger após novas piadas sobre a fama de pé frio, rapaz. Era impressionante, né? Era o Mick Jagger assistir o jogo na Inglaterra, Inglaterra eliminada da Copa. Mas por enquanto não, né? Por enquanto não. Olha, durante a Copa do Mundo, a apresentadora classificou os comentários como bullying e disse que a brincadeira já perdeu a graça. Não perdeu, não. Não, Luciana, perdeu a graça, não. No fim das contas, a Inglaterra venceu a Noruega e Luciana ainda provocou. Acabou a piada agora? Acabou nada, Luciana. Deixa ele assistir mais um jogo da Copa. Foi pé frio e quem sabe, né? Agora é, a Inglaterra passou, né? Será que essa fama de pé frio vai acabar no Mick Jagger? Não sei. Deixa a Copa terminar pra gente descobrir. Na sequência, o Palmeiras, o Verdão. O Palmeiras aproveitou a pausa para a Copa do Mundo com intensidade. Além de recuperar jogadores que estavam no DM, né? O Departamento Médico, o Verdão realizou jogos treino. Integrou um novo reforço ao elenco. Agora a equipe de Abel Ferreira chega mais preparada para a sequência do Campeonato Brasileiro das competições da temporada. Tá aí, né? O Verdão anunciando o jogador. Olha só que legal, hein? O Danilo, será que vem pro Palmeiras mesmo? Rapaz, é o principal alvo. Ah, que legal, hein? É do Botafogo, o Botafogo pode ser que venda para o Verdão. Uma grana, hein? Uma grana violenta pro Danilo vir para o Verdão. Olha, não trabalha com a possibilidade de vendê-lo por menos de 30 milhões de euros. 175 milhões de reais é muita grana. Vale tudo isso? Será que o Danilo vale tudo isso mesmo? Aquele, não o lateral, o volante, jogadoraço do Botafogo que participou da Copa do Mundo. Será que vale? Não sei não, hein? Deixa o Palmeiras que sabe. Aquele abraço, Vini. Boa tarde. Toca Dormir na Praça. Me põe nas promoções, nos sorteios. Alô, Mário. Que Mário? É o Mário do Guaraú. Meu amigão Mário. Tamo junto, Mário. Aquele abraço especial pra você. Boa tarde, Vini. Boa tarde, Rádio Mais. Toca Molejo. Tá na voz, vamos demais. Pediu um molejão. Vamos de molejão, meu amigo. Aquele abraço pro Daniel. Eu quero participar. Boa tarde, amigo. Boa tarde, Vivi. A Vivi do Jardim Coronel tá concorrendo, minha amiga, aos prêmios da Mais Ser Sorteio, na Mais Sempre. Semana repleta de prêmios pra você. Só na Mais, 1:15. Agora pra você, Tiaguinho. Falta você.
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1: É Rádio Mais, muito mais, o meio 28 da tarde, nesta segunda-feira, uma ótima semana, uma excelente semana pra você, uma semana abençoada, que você corra atrás, né, consiga conquistar tudo que você precisa, né, consiga novas vitórias, que seja uma semana lindíssima pra você, que tá aí, tá no carro, tá em casa, tá trabalhando. Muito obrigado pelo carinho, pela carona aqui com a Rádio Mais, a primeira do seu rádio, a única rádio oficial em Itanhaém, em funcionamento, é a Rádio Mais, é muito mais. É sempre mais! E claro, mano, alô, Zão. Alô, meu amigo! Fala comigo, Nelsinho!
2: Boa tarde, meu amigo Vini! Boa tarde!
1: Boa tarde, meu amigo, segundo!
2: Início de semana, frio. Bora lá, né?
1: Bora!
2: Quase metade do mês já, né, amigo? Mas vamos
1: verdade.
2: Lá, vida que segue.
1: Tempo voa.
2: Fazer aquela tarde abençoada a você, muita paz, muita luz, muita energia, muita
1: Amém.
2: Saúde.
1: A todos nós.
2: A todos os ouvintes da Rádio Mais, um grande caloroso abraço e uma segunda-feira abençoada.
1: Segundou, né?
2: E aos meus amigos da Lanchonete Chico, um grande caloroso abraço. A Neide,
1: alô, Chico.
2: Ao Antônio, a Suzane.
1: Todo mundo.
2: A todos sem exceção. Me coloca em todas as promoções. É Nelson da Praia do Sonho.
1: Aquele abraço, Nelson. Tá concorrendo aos prêmios da Mais. Tá concorrendo a sanduicheira na sexta-feira, sanduicheira da Mundial. Tá concorrendo a queixinha de ouro, que é uma delícia. Aquele abração, Nelson, todo o pessoal da Praia do Sonho. Tamo junto. Na mais um alusão pra Maria. Oi, Maria. Oi, Maria Piedade. Oi, amiga.
3: Boa tarde, Vini. Tudo
1: boa
3: bem
1: tarde.
3: Com você?
1: Melhor agora,
3: né? Também pra pedir com o André.
1: Ah, é?
3: Da Marília Mendonça, de quem é a culpa?
1: Ah, de quem é a culpa? Não é minha culpa, não, né?
3: Põe no sorteio aí, por favor, tá bom?
1: Tá ótimo, Maria. Beijo, Maria Piedade. Tá concorrendo aos prêmios a mais. Um mais um alusão. Ótima tarde pra todos nós. Oi, Lia. Lia do Parque Vergara mandou um vídeo tão bonito. Obrigado pelo vídeo, viu, Lia? Tudo de bom pra você. Mandou um vídeo aqui, deixa eu abrir o vídeo. Ah, que legal, hein? Que vídeo bonito. São várias flores, várias rosas ali. Ah, que coisa linda. Uma boa tarde com rosas e flores. Uma excelente tarde pra você, Lia. Ótima semana pra você também. Alô, Carlinho, sempre ouvindo a Rádio Mais. Boa tarde, Vini. Quero participar. Sou a Sabrina Carvalho. Oi, minha amiga. Tá concorrendo essa sanduicheira da Mundial. Aquele abração, Sabrina. Tudo de bom. Boa tarde. Boa tarde. Gostaria de participar da promoção de hoje. O meu amigo Eduardo Gomes tá concorrendo. Valeu, Eduardão. Aquele abraço do pessoal do Sion. Tamo junto. Quem pediu molejão na sequência foi o Mário. Olha o Mário. Molejão com um mumuzinho. Vou mandar agora pra você, Mário. Sucesso. Voltei.

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0: Rádio Mais, 1h52, curtiu Cristiano Araújo, Marília Mendonça, de quem é a culpa? Olha só, ligado, hein? Rapaz, Cristiano Araújo deixou seu ligado, a Marília também deixou seu ligado na música brasileira, só sucessos. Só musicão, vou falar em sucesso. 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Uma excelente semana pra vocês. Tamo junto, misturado na Mais, Mais FM. Faltando 7 pras 2. Manda alô, Vini. Manda aquele abraço pessoal pra Carlinha. Oi, Carlinha. Alô, Carla do Morama. Já melhorou, minha amiga? Fala comigo.
1: Boa tarde. Da Rádio do Mais, aqui é a Carla
0: do Morama. Ali do Morama.
1: Com flashback, queria participar.
0: Flashback? Túnel do tempo? Concorrendo, minha amiga. Sexta-feira tem a sanduicheira da Mundial aqui na Rádio Mais. Um beijão, Carlinha. Ótima semana pra você. Também pra Jurima. Oi, Jurima.
2: Boa tarde. Boa tarde, ouvintes da Rádio Mais FM. Deus abençoe.
0: Amém.
2: Segunda-feira, segundo, semana que se inicia.
0: Mais uma.
2: Bora.
0: Bora pra cima.
2: Vini, eu quero ouvir hoje a música do Belo Razão da Minha Vida.
0: Pagodão.
2: Para o meu marido Sandro.
0: Alô,
2: toda a minha família.
0: Toda a família da Jurima.
2: Porque Jurima. É bom demais.
0: É sucesso. Beijão, Jurima. Mais um alusão. Boa tarde, Vini. Toca a Adele. Ofereço pro Eric. Sandra do Corumbá. Alô, Eric. É, a Sandrinha tá mandando um alusão especial pra você. Pediu um flashback também, né? Com a Adele. A Adele canta muito. Produção, procure aí. É, costuma passar mais no Love Songs. Mas, rapaz, se der tempo, eu vou mandar, hein? Um sucesso da Adele pra você, minha amiga. Um beijão pra Marisa também. Boa tarde, Vini. Quero ver o Mandão Batidão do Riffel. Marisa Gomes, quero participar do sorteio dessa sexta. Ó, de sexta-feira. A sanduicheira da Mundial tá concorrendo, Marisa. Um grande abraço. Ótima semana pra todo mundo que tá participando. Todo mundo que tá na audiência. Eu sei que não dá tempo, às vezes, de mandar um áudio, mandar um alusão, mas só de você estar ouvindo a Rádio Mais, fica aqui, meu muito obrigado. E uma excelente semana pra você, tá bom? Botando 5 pras 2. Agora com Israel e Rodolfo. Sucesso. Munição. A música do ouvinte.
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0: 10, 12, 14, curtiu o sucesso dele. Rolling, entendi. Olha o inglês, o Vini tá lindo. Tá coisa linda de se ouvir. 12, 14 da mais, mandando uma alusão especial no Zap da Mais. Opa! Alô, quem tá no Zap da Mais, tá mandando beijo, tá mandando abraços. Boa tarde, Vini. Ah, pediu sucesso, né? Vou mandar já o sucesso da Marisa Gomes. Mais uma alusão da Mais. Opa! Aquele abração pra quem? Deixa eu ver aqui no Zap da Mais. Alô, alô, Clarice, tudo bom, minha linda? Fala comigo!
1: Oi, Vini, boa tarde, tudo bem?
0: Tudo jóia?
1: Tô aqui trabalhando e ouvi lá demais.
0: Ah, que legal!
1: Manda uma música aí pra mim, você
0: pode
1: escolhe.
0: Deixar.
1: Me coloca nas promoções, se possível.
0: Com certeza.
1: Um beijo pra você, tudo de bom, sucesso.
0: Um beijo, um cheiro no seu coração, Clarice. Obrigado pelo carinho, um bom trabalho pra você, muito obrigado, viu? Pela sintonia da Mais. Alô, Zona Mais. Não mais FM, alô, alô, quem fala?
1: Boa tarde, Vini.
0: Boa tarde.
1: Pra todos os ouvintes, um abençoado início de semana a todos.
0: Amém.
1: Nós.
0: Todo mundo.
1: Com esse fiozinho bom, que é da época mesmo. E eu gostaria de escutar uma música da Simone e participar das promoções.
0: Maravilha.
1: E é nóis, sempre a mais
0: linda,
1: é mais FM de Tanhaém.
0: É sempre mais, minha amigona, um beijo, Domingas. Aquele abração pra você, tudo de bom, ótima semana. Também o Paulão, fala, Paulão.
2: Ô, meu amigo Billy, grande corintiano, Billy.
0: É Corinthians.
2: Vamos começar a semana aí, mano.
0: Vamos nessa.
2: Música aí.
0: Segundo.
2: As minhas amigas aí, Ligiane e a Valéria da Frente do Crio, para a Sandrinha do Savoy,
0: alô, Sandrinha.
2: Para a Andréia do Pantanal,
0: Andréia também tá sumida,
2: para
0: André,
2: a Rosana,
0: hein?
2: Do Ivuti e para a Simone lá do América.
0: Maravilha!
2: Toca para nós o Pablo, quem fala aqui é o Paulão do Belas Artes, minha rádio é mais. E vai, Corinthians, tamo junto, Bilê.
0: E vai, Corinthians, que volta na quarta-feira, na quarta-feira, né? M23, volta o Timão. Aquele abração, Paulão, tamo junto, e vai, Corinthians. Aquele abração também, o Gabriel, fala, Gabriel.
3: Boa tarde, Vini.
0: Boa tarde, meu amigo.
3: Oi, Vini, hoje o sorteio da sanduicheira.
0: É na sexta-feira.
3: Nossa, que eu ganhar, hein, que eu quebrei a minha sábado.
0: Oh, meu Deus do céu.
3: Um abraço, Vini, me coloca nas promoções.

0: Tamo junto, boa semana a todos.
1: Tamo junto, meu amigão Gabriel. Melhoras pra você, meu amigão. Tudo de bom sempre. Aquele abraço, Gabriel Moura, lá do Jardim Regina, sempre ouvindo a Rádio Mais. Tá concorrendo, viu? Sanduicheiro da Mundial. E também hoje, legal, hein, Vini? Ganha hoje, recebe amanhã na Quixia Juro, aquela Marmitex top demais. Valeu, Gabriel, 12h17. Manda um batidão, Guilherme, minuto. Tô rindo, hein, Fel?
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0: Vida!
1: E Guilherme Benu! Obrigado, gente.
2: Obrigado, gente. Que coisa linda.
3: Senhoras e senhores, uma salva de palmas para Guilherme Benuto.
4: Muito obrigado.
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É rádio mais, muito mais. Só sucesso pra você, tá mandando ver, tá mandando um alusão na mais. É bom demais. Você tá ligadinho na rádio mais? Manda um alô. Agora são 12h26. 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Beijo pro Márcio Mentira, Fernando Sorocaba e Felipe Rodrigo. É só na mais!

0: Está bom demais!
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2: Vamos de Pablo. Quem ama não machuca.

0: na Espanha, pode ser confirmado nos próximos dias para fortalecer a defesa do tricolor. Domingos White que voltou atrás, né? Tinha recusado a primeira e pensou, poxa, ir para o Brasil, jogar no São Paulo, tricolor, e aceitou, agora aceitou. Vai jogar no São Paulo, zagueiro Domingos White, pertinho aí de ser anunciado pelo São Paulo. Fala pra você também no Mengão, o Flamengo segue firme na tentativa de contratar o meia argentino Thiago Almada. A diretoria rubro-negra fez um novo movimento para tentar fechar o negócio e saiu otimista das conversas. Apesar da concorrência do River Plate, a vontade do jogador pode ser decisiva para o desfecho da negociação. Será que ele quer ir para o Mengão ou será que ele quer voltar para as origens, lá para o River Plate da Argentina? Ah, não sei, só sei que é um jogadoraço, joga muito, tá na Copa, né? Tá ali ao lado do Messi, jogando muito, Thiago Almada. Após o amistoso, então Coringão agora, hein? Após o amistoso, Fernando Diniz explicou por que não utilizou jovens como Guinegão e Dieguinho. Segundo o treinador, a decisão foi técnica e faz parte do processo de evolução dos jogadores. Diniz afirmou que conta com os dois e garantiu que eles terão oportunidades ao longo da temporada no Timão. Mas é um absurdo, né? Como que pode jogar Pedro Raul, joga Charles? É ruim demais, é muito ruim, cara. Nossa, tá muito ruim esses reservas do Corinthians. Tem que botar o Guinegão pra jogar, o Dieguinho. Tem que utilizar mais ainda a base do Timão pra ver se melhora alguma coisa. Deixa tocar sucesso na Rádio Mais. Vamos de música com Xande Pilares e Ferrugem. Esqueci de te esquecer, é um sucesso.
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2: Pois ali, menino que não canta nada é esse aqui. Ferrugem tá contigo aqui hoje.

0: Mais FM, faltando 7 para as 3 da tarde. Agora já mudou, né? Faltando 6 para as 3 da tarde. Não, Mais FM é bom demais. É show de bola. Opa, deixa eu abrir o WhatsApp da Rádio Mais. Manda um alôzinho, viu? Já tem sorteio na Mais. 3427-2325. Quem tá mandando um alôzinho é meu amigo Edson. Fala comigo.
1: Boa tarde, Vini. Aqui é o Edson Morama, passando para desejar uma ótima tarde, uma ótima semana para você, para todos aí da Mais FM. Que Deus abençoe nossos dias. Quero participar das promoções e coloca uma música do Raça Negra aí.
0: Maravilha.
1: Obrigado, fica com Deus.
0: Amém, meu amigo, fica com Deus também. Ótima segunda-feira pra você. Pedi um sucesso do Raça Negra. Vou mandar daqui a pouquinho, tá bom? Aquele abraço, Edson. Alôzão na Rádio Mais, boa tarde. Boa tarde pra ele. Boa tarde, meu amigão Ranieri. Alô, Rani, mandou mais um áudio? Produção, então, ouve o segundo áudio do Rani também, viu? Pra mandar já já. Valeu, Ranieri. Aquele abração, Rani, tamo junto. Mais um alôzão pra Sandrinha. Oi, Sandrinha. Opa, alô Rádio Mais, ótima semana pra todos nós, Deus abençoe, amém, amém, minha linda, beijo Sandra, a Sandrinha do céu vai sempre mandando um alusão na Rádio Mais, obrigado, viu Sandrinha, tudo de bom sempre. Alô Na Mais, boa tarde minha amiga, oi Fátima, Fátima do Cibratel 2.
2: Boa tarde Vini, aqui é a Fátima da Cibratel 2.
0: Alô Fátima.
2: Gostaria de ouvir uma música.
0: Qual sucesso?
2: É do Zezé de Camargo e Luciano, boa. Flores em Vida.
0: Ai que linda essa.
2: Me coloca nas promoções, por favor.
0: Claro.
2: Beijo, fica com Deus. Uma boa tarde.
0: Um beijo, uma excelente tarde pra você de segunda-feira, Fátima. Aquele abração do seu coração, aquele abraço bem quentinho, viu, Fátima? Tá frio, mas aqui na rádio tá bem quentinho. Um beijo, Fátima. Pediu essa música lindíssima. Eu vou mandar até aqui na programação. Um beijão, Fátima. Oi, Suzana. Oi, oi, boa tarde. Vamos que vamos. Vamos que vamos nessa, Suzana. Um beijão, Suzana, ali do Suarão. Aquele abraço, Su. Faltando 4 minutos para as 3 da tarde. Tá na hora de sucesso, não mais. Tá na hora de Zé Neto Cristiano. Resumindo.

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1: Tá demais, é bom demais, 3:10. Olha o barulho, aquele pagode não mais, com o Thiaguinho, me chama do que quiser.

0: É Rádio Mais, muito mais! 3h14 ainda, então tá beleza. Então tá joia. Deixa eu mandar aquele beijão especial no Zap da Mais. Tá mandando um alôzão, muito obrigado, viu? Pelo... Ah, que delícia, hein? Aí sim, hein? Opa! Tem sorteio já já pra você no Zap da Mais, pra você participar. É o 13-3427-2325. Manda um alôzão da Mais! Tá na Mais, tá bom demais! Mandando aquele abraço, mandando aquele beijo, um cheiro no coração. Ô, meu amigão! Alô, alô! Ah, já mandei um alôzão especial pro Arnaldo. Alô, Arnaldo, fala comigo, meu amigo! Tudo jóia?
1: Boa tarde, Vini. E aí, tudo bom?
0: Tudo beleza.
1: Arnaldo, tá.
0: Alô, Arnaldo.
1: Aqui, passando aí para desejar uma boa tarde para você. Uma
0: obrigado.
1: Semana.
0: Igualmente.
1: E dizer que quero participar da promoção.
0: Tá na lista.
1: Tudo de bom, meu querido. Vamos para Maceió comer psirica com sururu.
0: Vamos comer psirica, lagostinha. Olha, sururu é uma delícia. Vamos nessa, Arnaldo, essas delícias do Nordeste, rapaz, só tem coisa boa, hein? O pessoal pensa assim, ah, mas eu vou viajar, eu quero ir pra Europa, eu quero conhecer outros lugares. Rapaz, tem de lugar maravilhoso aqui no Brasil, tantas comidas típicas, cada cultura uma melhor que a outra. Vamos visitar o Brasil depois de ir pra fora, hein? Pensa o mesmo raciocínio, meu amigão Arnaldo, tamo junto. Viva o Brasil, viva o povo brasileiro. Aquele abraço, Arnaldo. Mais um abraço pro Ranieri. Fala, Rani.
2: Boa tarde, Guilherme. Bora que bora.
0: Bora nessa.
2: Pode parar, hein, meu irmão.
0: Pode parar, não.
2: Ótima tarde, abençoada a todos os guerreiros aí, ó.
0: Amém. Todo mundo.
2: Um forte abraço aí pra Maria José.
0: Alô, Maria.
2: Misturado. Vai, cuida, me põe na promoção aí, hein.
0: Cuida, cuida com o sorteio, Rani. Tamo junto e vai, Corinthians, sempre, meu amigão. Aquele abraço, Ranieri. Boa semana. Vini, boa tarde, meu amigo. Olha, Vini toca pagode. Boa semana pra vocês. Amém, minha amiga. Obrigado. Boa semana pra você. Excelente segunda-feira. Alô, Vivi, lá no Jardim Coronel, sempre mandando um alôzão. Um alôzão da Mais, é aí, Vanessa. Oi, Vini, boa tarde, meu amigo, tudo bem com você? Gostaria de pedir uma música. Ah, um piseiro, vou mandar um piseiro bem top pra você, tá bom, Vanessa? Aquele abração, minha amiga. 3h16 da Mais. Tá chegando o túnel do tempo. Coração pirata, você pede. A Mais, mano, sucesso pra você.

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1: Júnior, o que será que tinha naquele áudio, hein, meu irmão?
2: César, eu também quero saber, viu?

Rádio Mais, Mais FM 327, curtiu o sucesso, que música linda, né? Zezé Camargo e Luciano, Flores em Vida, passou também Júnior e César, cheiro de culpado, quem é o culpado, hein? Não é sua, não? Passava dica top pra você que tá ligadinho na Rádio Mais, tá gastando muito com energia elétrica. 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O grupo Etec é maravilhoso. 328 na sequência da Mais. Tem sucesso. Eu quero um pagodão, hein? Manda aquele pagode. Aquele pagode da Rádio Mais, Suel e Ferrugem. Desejo e o medo.

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4: Rádio Mais de volta. Mais FM. 3h40. Para a Lua Santana. Olho Marrom.
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Agora são 3h42, faltam 18 minutos para as 4 da tarde. Nessa tarde fria e frio que tá em Itanhaém. Temperatura agora em Itanhaém, produção. Me ajuda aí, 18 graus. Tá frio, né? O vento gelado, rapaz. Que friar que é.

0: Além do Subratel, sempre concorrendo aos prêmios a mais, mandando alusão, sempre carinhosa. Obrigado, Fran. Aquele abração, viu? Beijão pra toda a família. Ótima semana. Também o Vanderlei.
1: Boa tarde, Vini, ouvinte da Mais FM. Sou Vanderlei Vieira, do Belas Artes. Fazer uma excelente tarde, segunda-feira, pra todo
0: mundo da Mais. Graças a Deus.
1: Pra minha esposa Lucimar, pro Daniel, pro Nelsinho. Pro Dani,
0: Nelsinho.
1: E é isso aí, meu amigo. Uma ótima semana a todos.
0: Obrigado.
1: E é isso aí. Bora trabalhar nesse friozinho. Põe um raça negra pra nós ouvir aí, Vini. Excelente programa, um ótimo trabalho. É isso aí, ótima semana toda. Tá na mais, tá bom demais. Fica com Deus.
0: Amém, meu amigo, fica com Deus também. Bora trabalhar nessa friaca. É perigoso pegar um resfriado, hein? Tem que trabalhar bem agasalhado. Tamo junto, meu amigão Vanderlei. Oi, Vini. Tabata da Borges, um cheiro. Uma ótima semana, meu fã de sorteio. Oi, Tabata. 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Um beijão, Tabata, tá concorrendo, minha amiga. Olha só também o Fidelis. Fala, Fidelis. Mande áudio, Fidelis. Mande áudio. Oxente, my love. Aquele abraço, Fidelis, parceirão da rádio. Tamo junto. E vamos de música. Vamos com sucesso. Deixa eu pedir um piseiro. Vou mandar, ó. Léo Foguete, cópia proibida.
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Rádio Mais, muito mais, faltando 6 minutos para as 4 da tarde. Agora são 3 horas e 54 minutos. Uma excelente segunda-feira para você, excelente tarde. Chegou a hora do sorteio da Mais, mas antes, deixa eu falar para você também comentado sobre os prêmios da Mais. 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Agora chegou a hora do sorteio pra você levar pra casa aquela marmitex deliciosa. É da Queixinha de Ouro. Quem será que vai levar pra casa? Anota aí, aumenta esse volume, meu amigo e minha amiga. Chegou a hora! E os parabéns vai pra ela, para a Fátima do Cibratel 2. Alô, Fátima! É a Fátima do Cibratel 2, ela mandou mensagem, é 2h12. Parabéns, minha amiga, final do telefone 0989. Ganhou a quincheia de ouro! Alô, alô, Fátima do Cibratel! Essa quincheia você vai levar pra casa, vai se deliciar. Olha a quincheia saborosa, top demais. Chega rápido, entrega rápida, é na quincheia de ouro. Alô, minha amiga! Aquele abração pra você. Eu tô ficando por aqui na sequência da programação exclusiva pra você, hein? Programação especial da Rádio Mais, segunda-feira, começar com tudo. Uma semana abençoada pra você, meu amigo e minha amiga. Muito obrigado pelo carinho da audiência. O pessoal desde manhãzinha ouvindo a Rádio Mais, é a primeira da rádio. Ligou o rádio, ligou o carro e já sai tocando a Rádio Mais. É a primeira, não tem outra. Um beijão pra você que tá ligadinho na Rádio Mais. Muito obrigado, viu? Valeu, fui! Pra encerrar com chave de ouro, é com raça negra. Sucesso! Jeito felino! Ah,

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1: Vamos juntinho.

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0: bonito, Matheus e Caô.
1: Felipe Rodrigues.
2: Que massa, velho.
3: Deus abençoe muito, muito, muito. Contem.
1: Ô, oh, tamo junto.
3: Vocês sabem.
4: É nóis. Obrigado demais, viu, velho?

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0: Obrigado.
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0: 5:25.
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meus irmãos, minhas irmãs, vamos agradecer ao nosso Deus, vamos agradecer ao nosso Pai e vamos confiar em seu amor, apresentando a Ele as nossas conquistas, as nossas preocupações e as nossas alegrias pelas mãos maternas da Virgem Maria. O anjo do Senhor anunciou a Maria e ela concebeu do Espírito Santo. Ave Maria, cheia de graça, o Senhor é convosco. Bendita sois vós entre as mulheres, bendito é o fruto do vosso ventre, Jesus. Santa Maria, Mãe de Deus, rogai por nós, pecadores, agora e na hora da nossa morte. Amém. Eis aqui a serva do Senhor, faça-se em mim segundo a vossa palavra. Ave Maria, cheia de graça, o Senhor é convosco, bendita sois vós entre as mulheres, bendito é o fruto do vosso ventre, Jesus. Santa Maria, Mãe de Deus, rogai por nós, pecadores, agora e na hora da nossa morte. Amém. E o Verbo Divino se fez carne e habitou entre nós. Ave Maria, cheia de graça, o Senhor é convosco. Bendita sois vós entre as mulheres, bendito é o fruto do vosso ventre, Jesus. Santa Maria, Mãe de Deus, rogai por nós, pecadores, agora e na hora da nossa morte. Amém. Rogai por nós, Santa Mãe de Deus, para que sejamos dignos das promessas de Cristo. Oremos. Infundi, Senhor, em nossos corações a vossa graça, para que, conhecendo pela anunciação do anjo a encarnação de Jesus, vosso Filho, cheguemos por sua paixão e cruz à glória da ressurreição. Pelo mesmo Cristo, Senhor nosso. Amém. Glória ao Pai, ao Filho e ao Espírito Santo, como era no princípio, agora e sempre. Amém. E pela intercessão de Nossa Senhora da Conceição, nossa Mãe, nossa Rainha, nossa Padroeira, a bênção de Deus Todo-Poderoso, Pai, Filho e Espírito Santo, desça sobre todos vós, vossos familiares e convosco permaneça sempre.

0: 6:32.
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2: 6:39.

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0: 7:31.
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2: 7:36.

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0: 8:31.
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0: radialistas de todo o Brasil. É hora de noticiar os fatos que ajudam a construir um novo país. Direto dos estúdios da Empresa Brasil de Comunicação, em Brasília, vem aí a Voz do Brasil.
1: Em Brasília, 19 horas.
0: Está no ar a Voz do Brasil. As notícias do governo federal que movimentaram o país no dia de hoje.
2: Olá, boa noite.
1: Boa noite para você que nos acompanha em todo o país.
2: Segunda-feira, 13 de julho de 2026.
1: Vamos ao destaque do dia na Voz do Brasil.
2: Aumento da mistura obrigatória de biodiesel começa a ser avaliado pelo Instituto Mauá de Tecnologia.
1: E é apresentada a primeira turbina a gás movida a etanol para a geração de energia elétrica. Luana Karen.
3: A unidade é capaz de gerar 1 megawatt de potência. Energia suficiente para abastecer aproximadamente 3.600 residências.
2: Novas regras para a publicidade de bets.
1: Empresas deverão incluir avisos de advertência sobre riscos em jogos de apostas. Graziele Bezerra.
4: A exemplo do que já acontece em propagandas de cigarros, bebidas alcoólicas ou remédios, as campanhas estão obrigadas a alertar sobre os riscos a